0: e desenvolver inteligência artificial em larga escala. O equipamento vai alcançar cerca de 7.200 petaflops, ou seja, será capaz de fazer cerca de 7,2 quintilhões de operações matemáticas em apenas um segundo. Deve figurar entre as 10 maiores em capacidade de processamento de IA. A ministra da Ciência, Tecnologia e Inovação, Luciana Santos, detalha o impacto da inteligência artificial na vida das pessoas.
1: Para que essa supercomputação? É para desenvolver vacinas e medicamentos. É para poder garantir antecipação das chuvas e secas. É para poder melhorar a produtividade da indústria brasileira. E em tudo isso, o IA vai nos ajudar. O supercomputador não serve apenas para fazer conta mais rápido. Ele serve para transformar problemas que levariam décadas para resolver coisas do dia a dia do povo brasileiro.
0: O supercomputador será instalado no Parque Tecnológico Augusto Severo, na Universidade Federal do Rio Grande do Norte. O estado foi escolhido devido ao grande potencial energético. A presidente do Conselho de Extração do Parque, Ângela Maria Paiva Cruz, explica o que a chegada do equipamento vai representar para a região.
2: A instalação do supercomputador no Rio Grande do Norte demonstra que a ciência brasileira se fortalece quando alcança diferentes, mobiliza talentos e transforma conhecimento em oportunidades para a sociedade.
0: As ações integram o Plano Brasileiro de Inteligência Artificial. Também foi anunciado o início da estruturação de uma nuvem brasileira por meio de uma parceria entre os setores público e privado. O objetivo é criar uma alta nacional para armazenar e processar dados e sistemas, como explica Esther Beck, ministra da Gestão e Inovação e Serviços Públicos.
2: Serviço na nuvem é prestado por uma empresa.

0: assinatura do documento, a quitação de débitos e pagamentos de taxas.
1: Outra novidade é a modalidade de transferência custodiada, quando a liberação de recursos fica condicionada aos requisitos da transação.
2: A norma cria três modalidades de transferência de propriedade: convencional, eletrônica e eletrônica custodiada. Na modalidade eletrônica, as etapas do processo poderão ser realizadas digitalmente com integração ao RENAVAM, desde que seja feita a vistoria do veículo, entre outras exigências previstas. Quando estiver disponível, comprador e visar em um mesmo fluxo eletrônico, etapas como o registro da negociação, a assinatura eletrônica da transferência, a consulta e pagamento de débitos e taxas dos DETRANs estaduais e a conclusão da mudança de propriedade. Já na modalidade de transferência eletrônica custodiada, será possível manter em custódia o valor da negociação do bem durante a operação. Atualmente, a transferência de propriedade já conta com instrumentos digitais. Com a nova resolução, foram estabelecidas as condições para integrar essas etapas em um fluxo eletrônico vinculado ao RENAVAM.

segundo teste para aqueles casos que muitas vezes geravam, inclusive, algumas manchetes sensacionalistas na imprensa, dizer assim, olha, o cidadão usou enxaguante bucal, vai aparecer álcool na boca, e a gente sabe que não é bem assim, porque esse álcool ele não permanece na boca muito tempo, então o tempo de fazer um primeiro teste e um segundo será suficiente para tirar qualquer

Exatamente, não muda a infração continua a mesma, a infração está prevista no Código de Trânsito. O que a resolução faz é isso, atualizar procedimentos, dar mais segurança jurídica e prever a possibilidade de certificar os chamados equipamentos drogômetros, os chamados

de 20 bilhões de reais na modernização das redes, enquanto o Operador Nacional do Sistema Elétrico, ONS, lançou um portal para acompanhar diariamente a evolução do fenômeno. No norte, a ANEEL também antecipou recursos para a compra e

0: Secretário Nacional de Energia Elétrica do Ministério de Minas e Energia, João Daniel Cascalho, a atuação conjunta é fundamental para enfrentar o cenário.
1: É isso que fortalece o setor, atuação coordenada, preventiva, antecipada e com ações efetivas. Por isso que quando eu vejo aqui um painel com geração, transmissão, distribuição, agência de águas,

0: para aparelhos mais econômicos, como explica o diretor do Departamento de Informações, Estudos e Eficiência Energética do Ministério de Minas e Energia, Sérgio Aire Moraes.
1: Uma espécie de medalha. Eu sei que ao adquirir um determinado equipamento com o selo Procel, dentre todos os equipamentos classificados como A, ele é mais eficiente. Então, eu estou no topo da categoria. Então, cumpre esse papel de informar o cidadão que aquele determinado equipamento tem um reconhecimento, um mérito maior de eficiência.
0: O selo funciona como um indicativo para consumidores que buscam economia na conta de luz. O biólogo Sinomar Fonseca foi com a família a uma loja em Brasília procurar uma geladeira e uma máquina de lavar. Levou em conta o consumo de energia na hora da compra.
2: Eu sempre olho e tomo cuidado de entender, né, o que está sendo a mensagem que está sendo passada. E os selos, eles têm um indicativo, né, para mostrar esse consumo. Tento sempre escolher o melhor consumo, né?
0: Podem levar o selo outros produtos, como lâmpadas, ar-condicionado, ventilador, televisões e eletrodomésticos em geral. O selo Procel estende-se também às edificações, para indicar aquelas que oferecem melhor desempenho energético e economizam mais, como explica Sérgio Aire Moraes, do Ministério de Minas e Energia.
1: Ela tem que ser eficiente nos seus sistemas de iluminação, de ar-condicionado e a própria estrutura envoltora da edificação, piso, parede, teto, elas têm que apresentar um melhor desempenho. Aí sim, passa a ter uma autorização de exibir essa placa do selo Procel na entrada da edificação.
0: Antes de receberem o selo, os produtos passam por testes e avaliações técnicas em laboratórios. Vale lembrar que, além da diferença na conta de luz, produtos e edificações que trazem o selo Procel têm menores custos de operação e manutenção e contribuem para um uso mais racional dos recursos naturais, já que consomem menos energia para realizar a mesma função. Reportagem, Márcia Fernandes.

0: Eletrônicos no Rio de Janeiro.
1: Bacelar e TH Joias são acusados de repassar informações sigilosas sobre a operação contra criminosos.
0: Crime de importunação sexual também pode ser praticado pela internet sem que haja contato direto.
1: Esse entendimento foi reafirmado pelo STJ. Fátima Uchoa.
2: Um homem enviou imagens íntimas a várias vítimas. Ele foi condenado por perseguição e importunação sexual a 4 anos e meio de reclusão em regime inicial semiaberto, mas o Tribunal de Justiça do Rio de Janeiro avaliou que o crime de importunação exigiria contato físico. No entanto, a 5ª turma do STJ restabeleceu a condenação do homem por entender que tal delito pode ser cometido por meio de recursos tecnológicos, sem que haja contato físico entre o

0: Negro de Marçal. Guilherme Firmino tem mais informações.
1: Plenário do TSE deferiu tutela de urgência e proibiu Pablo Marçal de usar recursos públicos na campanha eleitoral. Marçal também foi vetado de participar da propaganda eleitoral gratuita no rádio e na televisão e de debates.

0: O repórter Douglas Castilho traz os detalhes.
1: Elvis Macedo, garçom morador do Rio de Janeiro, se dirigia da Zona Sul Carioca à cidade vizinha Niterói quando a moto que o levava se chocou com um carro, causando traumatismo craniano e a ruptura do fêmur. Elvis relatou sua experiência e chamou atenção para a observação no hospital de casos semelhantes.

0: socialização e de construção de projetos de vida, que afaste um jovem da reincidência infracional.
1: Depois da CCJ, o texto vai ao plenário do Senado.
2: Nas redes sociais, a liberdade de expressão convive diariamente com a circulação de informações falsas e discursos de ódio. Encontrar um equilíbrio entre garantir o direito de se manifestar e combater conteúdos que podem causar danos foi o desafio discutido pelos senadores na Comissão de Educação. Durante a audiência foi apresentado o programa Senado Verifica, um canal de interação do Senado com o cidadão para a checagem de informações publicadas em qualquer meio de comunicação. Repórter Rodrigo Rezende.
3: O senador Paulo Paim, do PT do Rio Grande do Sul, afirmou que discutir limites para o conteúdo publicado nas redes sociais envolve também o debate sobre liberdade de expressão e censura.
4: Defendemos a liberdade de expressão, que é um direito fundamental. O que precisamos é de um ambiente em que as pessoas possam debater.

0: racial. Mas essa autodeclaração nem sempre corresponde à experiência de sofrer racismo ou à percepção das desigualdades sociais relacionadas à raça. Nesse contexto, aparece o conceito de afroconveniência, usado para descrever casos em que se declara negra para obter benefícios de políticas afirmativas como as cotas raciais. O senador Paulo Paim, do PT do Rio Grande do Sul, lembra que desde a emenda constitucional 133 de 2024, os partidos políticos devem destinar no mínimo 30% de recursos dos fundos eleitoral e partidário para candidaturas de pessoas pretas e pardas. É aí que a afroconveniência aparece como estratégia de campanha.
1: Muitos que nunca se identificaram como negro passam a partir desse momento assim uma negritude, entre aspas, para que eles tenham direito a um financiamento maior para sua campanha e também mais espaço na televisão. Você está tirando um percentual daqueles que realmente sofreram o preconceito nesse país.
0: De 2022 a 2026, 786 candidatos mudaram sua declaração de cor junto ao TSE. A maioria transitou de branco.

0: 24 horas, todos os dias da semana. 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
1: Saúde.
2: A Câmara aprovou diretrizes para o atendimento no SUS de mulheres na menopausa. A repórter Paula Bittar acompanhou a votação.
3: A Comissão de Constituição e Justiça da Câmara aprovou uma proposta que cria diretrizes no Sistema Único de Saúde para a

0: juros bem plausíveis para que esses juros mais baixos até dos pequenos e microempreendedores no campo da agricultura familiar. Nós estamos estendendo isso com o nosso projeto, que é o projeto 3066, que ele visa exatamente trazer também para esse foco as cooperativas de agricultura familiar. Nós precisamos fortalecer as cooperativas.
1: De acordo com Zé Neto, o financiamento com juros mais baixos pode ampliar a geração de energia limpa no campo. Ele acredita que a medida pode beneficiar especialmente produtores das regiões norte e nordeste do país, onde há grande potencial para a geração de energia solar.
2: Economia.
3: Comissão da Câmara aprova projeto que limita aumentos do IOF. Entenda na reportagem de Silvia Munhato.
4: A Comissão de Desenvolvimento Econômico da Câmara aprovou o projeto que fixa novos tetos para as alíquotas do Imposto sobre Operações Financeiras, o IOF, além de criar limites para eventuais aumentos de alíquotas. O deputado Maurício Marcon, do PL do Rio Grande do Sul, relator do texto, foi

0: deputado Maurício Marcon, do PL do Rio Grande do Sul, relator do texto, foi favorável à medida.
1: Então, o IOF, ele é o imposto regulatório, ele foi criado, né, para a gente ter o rastreio do dinheiro, mas não ser arrecadatório. E o governo hoje tem usado esse imposto para arrecadar. Então, a gente coloca um limite nesses aumentos que o governo pode fazer, justamente para tentar trazer segurança jurídica para quem quer investir no Brasil.
0: Pela proposta, o aumento máximo anual do IOF sobre operações de crédito seria de 70%, para operações cambiais, de 100%. Na discussão do texto na comissão, o deputado Helder Salomão, do PT do Espírito Santo, foi contrário às mudanças, por entender que elas alterariam o cenário atual, resultando em perda de arrecadação, sem uma necessária compensação. A proposta que fixa novos tetos para o IOF e cria limites para futuros aumentos será analisada agora pela Comissão de Finanças e Tributação. Da Rádio Câmara de Brasília, Silvia Minhato.
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6: Relações Exteriores.
7: Welter, do PT do Paraná, apoia o combate à disseminação de fake news, lembrando que a desinformação representa uma ameaça à democracia. O deputado também critica o que considera interferência externa no debate político e eleitoral brasileiro.
8: Ao fazer um balanço positivo da economia, Welter cita a geração de empregos, o controle da inflação, o aumento da renda e a redução das desigualdades. O parlamentar também menciona os investimentos do governo federal em saúde e infraestrutura.
7: Jandira Fegali, do PCdoB do Rio de Janeiro, critica a postura do governo dos Estados Unidos em relação ao Brasil. Ela afirma que a retomada de uma política que busca subordinar a América do Sul aos interesses norte-americanos representa uma ameaça à soberania dos países.
8: Jandira Fegali alerta para possíveis interferências indevidas no processo eleitoral por meio das redes digitais, com questionamento sobre as urnas eletrônicas. A parlamentar defende uma reação institucional que preserve a independência do Brasil e o funcionamento da democracia.
6: Meio ambiente.
7: Alguns métodos de alimentação de animais utilizados para produzir iguarias caminham aos bichos. Por isso, uma lei já sancionada pela Presidência da República, depois de aprovada nas comissões da Câmara, a produção e a sua comercialização no Brasil. Será mais na reportagem de Maria Neves.
9: Aprovado na Comissão de Constituição e Justiça da Câmara dos Deputados, o projeto que proíbe a produção e a venda de alimentos produzidos por meio de alimentação forçada de animais, um exemplo de produto resultante da alimentação forçada de animais é o foie gras, nome dado ao fígado gordo de pato ou ganso, que é uma iguaria francesa. Como explica o deputado Álvaro Ribeiro, do Solidariedade do Rio de Janeiro, que foi relator do texto em uma das comissões da Câmara, o processo pode causar doenças e levar à morte precoce do animal.
10: A alimentação forçada é uma prática extremamente cruel. Funciona com a introdução de tubos na garganta das aves para aumentar artificialmente o fígado do animal. Nós estudamos o tema e vimos que isso provoca

0: sofrimento intenso e aumenta muito a mortalidade dessas aves.
1: Quem descumprir a nova lei pode receber como punição detenção de 3 meses a 1 ano e multa. Essa pena está prevista na Lei dos Crimes Ambientais, que também estabelece outras sanções administrativas para quem maltrata animais. Pelo texto aprovado, a proibição abrangerá tanto os

0: Trabalho. Autor da matéria, ele explica que o objetivo é ampliar o controle sobre esses repasses diretos, estados e municípios.
1: Chico Alencar também ressalta que a proposta cria mecanismos de rastreamento dos recursos, prestação de contas e uso de conta bancária específica. O deputado argumenta que as medidas podem evitar desvios após auditorias apontarem irregularidades na aplicação de dinheiro.
2: Esporte.
0: Luiz Lima, do Novo do Rio de Janeiro.

0: muito satisfatório para a política esportiva e para o brasileiro que gosta e ama esporte.
1: Luiz Lima ressalta que a lei de incentivo ao esporte beneficia projetos nas áreas competitiva, educacional, de inclusão e de reabilitação. Ele defende equiparar o percentual destinado por empresas, atualmente em 3%, ao previsto para o setor cultural, com o objetivo de acelerar a execução das iniciativas.
2: Termina agora o Jornal Câmara dos Deputados.

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2: 10:39.

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3: 11:47.
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4: Meia-noite 58.

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0: 3:54.
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2: São muitas cartas que chegam ao Ileaxé, Palácio dos Orixás. E o caso do nosso amigo Rodolfo Ramos Fraga, de Ituberá. Nosso ouvinte pela FM de Ituberá e pela Valença FM de Valença. Ele diz em sua carta: Guardião Oxóssi, socorro!

muito bem feito, viu? Tu, em Nazaré, trabalho pesado, bem feito, botaram para arrasar. Rodolfo Ramos, quando eu digo bem feito, isso significa fechamento de caixão. E bem amarrado, viu? Rodolfo, tem que se cuidar. É um trabalho pesado. É uma magia braba. Eu vejo que você está sentindo todas essas reações devido ao efeito de um voodoo. Isso é trabalho em linhas cruzadas. Eu te explico isso no Ilê Axé, Palácio dos Orixás. Venha, Avenida Odac Nascimento, em Valença, no Ilê Axé, porque está aí complicado. E vejo a pessoa amarrou uma ponta de linha. Eita, nós, energeticamente falando, eu vejo mal de um lado que o outro cruzou e botou você bem no meio da situação, entendeu? Vejo você, o despetado e amarrado. Ah, não há matéria que resista. E o seu corpo, né? Seu espírito se debatendo, seu corpo sentindo as reações. É aquela coisa feita para enterrar a pessoa.

na corrente de proteção espiritual. Então pega aí, caneta, pegue papel e anote o nosso endereço. Rua Odac Nascimento, 169, na cidade de Valença. Venha, vamos distribuir água benta e fluidificada da fonte dos orixás. Venha buscar sua água, vai ser uma benção para você. Eu espero você e toda a sua família. 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
1: Chegamos ao culminante deste programa. Neste momento, é hora de corrente de fé.

Antes de fazer esta corrente de fé e proteção espiritual, eu quero fazer uma perguntinha para vocês. Vocês sabem quem foi Lázaro Guerreiro? Lázaro viveu na época de Jesus, segundo conta a história, e foi o seu melhor amigo. Lázaro possuía várias feridas para o corpo e poderia ter levado uma vida de amargura, tristeza e frustração. Mas não, ao contrário, representou tudo aquilo que o Mestre Jesus pregava, ou seja, humildade, caridade e amor. Portanto, que é conhecido por sua simplicidade, pela ajuda direto aos mais pobres. Levanta-te e caminha. Foi Lázaro, exatamente, o famoso personagem que ressuscitou dos mortos por ordem expressa de Jesus. E após voltar de uma viagem, soube que seu amigo estava morto e sepultado numa tumba, esculpido na rocha, como costume da época, e parou no local, ordenou: Lázaro, levanta-te e caminha. Para surpresa de todos, o velho ancião saiu de seu risa e passou a vir normalmente com os demais. Procedimentos importantes antes da prece, para que a oração de São Lázaro seja bem executada, fuja de tumultos, busque o

0: tudo com muita fé. Como eu sempre digo, a cura, ela sempre será feita através, gente, da sua fé.
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Muito bem, meus amigos e minhas amigas, para você acompanhando e ouvindo sempre a nossa programação nesta manhã. Hoje, sexta-feira, hoje dia 21 de agosto, ano é 2026. A você o nosso abraço, carinho. Obrigado a você que nos coloca em primeiro lugar e primeiro lugar de verdade. Vamos agradecer a Deus, né? Agradecer por tantas bênçãos, tantas maravilhas que Ele tem realizado em nossas vidas. Olha que maravilha. O dom de respirar. Estamos respirando, vivos, respirando. O dom da vida. Que presente maravilhoso de Deus. Vamos agradecer que você tenha um excelente, maravilhoso dia.

Muito bem, meus amigos, às 6h07, 6h07 é o programa Levante a Voz, a linha direta com o povo, para você acompanhando e ouvindo a nossa programação, meus amigos. Vamos movimentar, vamos girar os nossos repórteres, a turma que não tem serviço, hein? Este final de semana tem a campanha de vacinação, é a nível nacional, aqui também em Santo Antônio nós vamos ter a campanha de vacinação, amanhã dia 22, aqui em Santo Antônio. É importante você levar o seu

construção da vida dessas pessoas. Inclusive, dona Diana, que 8 dias estava morando nesse imóvel alugado. E tudo foi ao chão. Perderam tudo, tudo, tudo. A gente começa aí uma campanha de doação de donativos, dinheiro também, para restabelecer a vida dessas pessoas, de dona Diana, os envolvidos nessa tragédia que aconteceu aqui em Santo Antônio de Jesus. 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

repente rola um palavrão no meio da piada, aí a culpa tem que ouvir toda. Meus amigos, 6 horas e 22 minutos. Olha, deixa eu trazer aqui a rodada semana

Meus amigos, 6:22. Olha, deixa eu trazer aqui a rodada deste final de semana do campeonato do Clube dos Mil. Cadê meu amigo João Leite? Grande João Leite, olha aí, ó.

do Clube dos Mil. Vamos ter neste domingo, dia 23, atenção, hein? Domingo, dia 23, primeiro jogo, 8 da manhã, Amigos de Nuna contra Rodoviário. É o primeiro jogo. Amigos de Nuna contra Rodoviário. No segundo jogo, às 10 da manhã, Clube dos Mil contra Perseverantes. Portanto, tá aí, meus amigos, é a roda deste final de semana. Esse final de semana vai ser a Copa Master, viu? A Copa Master do Clube dos Mil, porque tá acontecendo a Terezinha e a Copa Master também. Muito bem, vamos lá. Agora 6 horas e 24 minutos.

horas, horário bom, horário de clássico, esse horário para clássico, 16 horas domingo, no Barradão, teremos mais uma rodada do Campeonato Brasileiro, onde o Vitória vai enfrentar a equipe do Bahia. Meus amigos, às 6:24, é o programa Levante a Voz, a linha direta com o povo. O Mirassol saiu ontem, não foi? Da Copa Libertadores da América.

0: caçula, primeira vez disputando a Libertadores da América, e pros pênaltis ali foi bem a equipe do Mirassol, pela primeira vez disputando foi bem. Agora, o foco do Mirassol, viu, Mirassol? Senão você vai cair. Não, você vai cair, Mirassol. Focar agora no Campeonato Brasileiro. Acontece muito isso, viu, Sirinei? Sim. Acontece muito. O time vai bem em uma competição e vai mal na outra. Tá disputando a Libertadores da América, mas só tem time para uma competição. Não é como um Flamengo, que tem time para duas competições, o Botafogo, o Palmeiras, time para duas. O Bahia não tem time nem para uma, imagine para duas. A time tá dizendo aqui o Bahia também.
1: O Vasco também ganhou, viu?
0: Não falei.
1: Falou? Falou do Vasco?
0: Falei que o Vasco avança?
1: Por 4-1 ganhou o time do Olímpia.
0: É, o Vasco também avançou.
1: E foi lá, viu? O jogo foi lá.
0: É. Muito bem, vamos lá. As informações aqui no programa de A Voz, a linha direta com o povo.

0: Ô, minha filha!
1: Pois não, senhor?
0: Cadê o gerente desse banco velho fuleiraço?
1: Calma, senhor. Pra que essas ignorâncias todas?
0: Minha filha, você é moca, é? Eu tô querendo falar com o gerente dessas pelucas. Chame logo esse mod chifre aqui.
1: Vala que homem bruto. Alô, chefe? Olha, tem um senhor aqui. Pense num honrante. Tá esculhambando todo mundo aqui. E quer falar com o senhor urgente. Ah, tá bom. O senhor tá vindo, né? Vou falar pra ele. Pronto, meu senhor, já chamei.
0: Espero que não demore, que eu tenho muita coisa pra fazer.
2: Eu posso saber que é o ignorante que tá querendo falar comigo?
0: Sou eu.
2: Sim, amigo, qual é o seu problema?
0: O problema é que eu quero depositar 10 milhões de reais.

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0: 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E aí, Adinoel? Vamos pro intervalo, como é que é? Ele até perdeu a voz.
1: Ah, você que tá meio doido, tá, gente? São 6h44.
0: Pois
1: agora,
0: é.
1: Não é hora de um intervalo ainda, não.
0: Exato.
1: É, tá calma. Devagar com o Andor, que o Santa é de Marro. Cara, vamos com o povo.
0: Vamos com o povo.
1: O povo interagindo. 990.

0: instância superior. Mas tem um prazo recursal aí para ser cumprido e, por enquanto, ele ainda está apto a receber votos. Até lá, pode fazer propaganda eleitoral normalmente e outras coisas e outras situações permitidas pela lei, como qualquer outro candidato. Os votos que ele receber, no entanto, ficam sob os cuidados da justiça, ou seja, serão validados se e quando o recurso for julgado a seu favor. Que situação, hein? Com certeza o seu jurídico deve estar trabalhando aí já para ver essa situação. 6h47, Adinoel. Vamos trazer aí a. Nós temos uma entrevista com familiares, né, das vítimas do casal, familiares do casal que foi assassinado no bairro do Mutum no último dia 22 de maio desse ano. Anteontem aconteceu uma justiça, uma audiência aqui no Fórum de Santo Antônio de Jesus. Trata-se da Vanusa e do Gabriel, né? Esse crime que chocou aí a comunidade, repercutiu em todo o estado da Bahia. Os acusados e mandantes do crime estão presos ainda. Espera-se um julgamento para breve. Mas a família da Vanusa e do Gabriel está pedindo por justiça. Nós conversamos com a senhora Maria da Conceição Ramos, que é a mãe da Vanusa. Vamos trazer aí um trecho dessa entrevista agora no programa Levante a Voz.
1: Amigos ouvintes e internautas, nós estamos aqui na presença da senhora Maria da Conceição Ramos. Ela é mãe da Vanusa, que perdeu a vida, né, durante uma situação comprovada já como homicídio. Inclusive, já tem inquérito em andamento. O autor do crime encontra-se preso, réu confesso, o George. E o crime aconteceu no Mutum, no dia 22 de março de 2026. Ontem aconteceu uma audiência. A senhora Maria da Conceição participou dessa audiência. E a gente quer saber dela como é

0: a gente quer saber dela como é que está a situação atualmente desse crime. Até agora não se fala em julgamento, não é isso? Seja bem-vindo.
1: Boa tarde, daí, né? Tudo bem? Obrigado por eu dar essa oportunidade de eu estar aqui, falar. É assim, na verdade eu estou aqui hoje para esclarecer uma coisa e eu pedir justiça pela morte da minha filha e de Gabriel, né? Que foi no dia 22 de março de 2026. Teve sim a audiência ontem, né? Eu espero, entendeu? Pelo julgamento de hoje, que seja o mais rápido possível. George e a mandante do crime, a esposa de George, Maria da Conceição, conhecida como Pim, né? Sendo que o restante da família envolvido no crime, no dia 22 de março, estão aí solto.
0: Então ela fala que a família está envolvida no crime, porque foram vários desentendimentos que aconteceu antes do desfecho fatal dessa situação, com ameaças, xingamentos, até agressões da família do George para com a família.
1: Isso. Já teve várias ameaças, tentativa de homicídio contra a minha vida, da minha filha, da minha sobrinha, entendeu? Tem vídeos, né?
0: Tem fotos também, né?
1: Fotos. A gente prestou queixa. Quando a gente prestou queixa, novembro, janeiro, fevereiro, prestou queixa dessa mesma família que já vinham tentando contra a vida da gente, né? Então, assim, não foi a primeira vez. E até que chegou a esse ponto, vamos, a grávida de Gabriel.
0: Dona Maria da Conceição, nesses boletins de ocorrência que vocês fizeram, foi tomada alguma providência por parte da autoridade policial? O pessoal foi intimado para ir à delegacia, para serem ouvidos também, para darem a versão deles? A senhora tem conhecimento disso?
1: Olha, a primeira queixa de Vanusa não deu em nada, né? A outra queixa que a gente deu foi a de janeiro, teve a de fevereiro. Perguntei ao doutor Vitor como era que estava o andamento. Ele me disse que estava o andamento, que as pessoas iam ser chamadas para ser ouvidas. Depois do acontecido da morte de Vanusa de Gabriel, ele falou para mim que todos esses que estavam envolvidos foram ouvidos, mas as providências não foram tomadas.
0: Tem um agravante aí nessa situação, porque ficou constatado que a Vanusa estava grávida.
1: Isso. Na verdade, eu não sabia que Vanusa estava grávida. Depois da morte de Vanusa, que eu fiquei ciente disso. Eu achei, entendeu? Nada que comprovasse. O que eu achei na casa de Vanusa, um kit de bebê. E conversando, no momento, minha neta falou para mim, minha avó, minha mãe fez um teste. E eu perguntei para ela, mamãe, esse teste, ela é um teste de cabelo. E ela falou para mim, minha avó, como é que é um teste de cabelo? Se colocou no xixi e apareceu dois tracinhos. Então, minha mãe mentiu para mim. Então, assim, ela viu, então, a criança de 7 anos não iria mentir. Então, Vanusa estava grávida, só não achei um exame comprovando, não fez a exumação do corpo, eu conversei com o doutor Teófilo. Pelo tempo, entendeu? Aproximadamente 3 meses, não dá para constatar, entendeu? Porque quando a pessoa morre, o que entra em decomposição logo é a parte do útero. Então, o feto não tem ósseos, então não irá para comprovar. Mas isso que a minha neta falou para mim e o kit que eu achei já comprova tudo.
0: Detalhes, no dia do crime, inclusive essa criança, de certa forma, presenciou, né, os disparos e o momento, né, que o casal foi atingido. Agora, detalhe é o seguinte, a Vanusa, ela se deitou ao lado do Gabriel, depois que ele já tinha sido alvejado, mesmo ainda com vida, ela deitou do lado dele e, segundo as informações, a companheira do George ou alguém da família dele disse que era para que ele finalizasse a Vanusa, é isso mesmo?
1: Isso, correto. Eu não estava no momento, eu estava num evento no Bom Conselho com a minha irmã e quando Vanusa tinha ligado para mim cedo, tinha 3 chamadas de vídeo, só que eu não vi. E mais tarde, meu sobrinho falou, tinha cheiro, entendeu? Aconteceu alguma coisa com o George e Vanusa, ela matou alguém. E eu disse, me leva ali. E aí, quando eu estava pegando um capacete para me deslocar da moto, minha irmã Simone largou o microfone e falou para mim, cheiro, mataram Vanusa. E eu disse, não matou. E ela disse, matou. Eu disse, não matou.
0: Dona Maria, matou. Essa audiência que aconteceu ontem, claro, a senhora não precisa expor detalhes, mas qual é a expectativa da senhora depois desse encontro com a justiça, nesta última quarta-feira?
1: Olha, né, todos foram ouvidos, entendeu?
0: A outra família também foi ouvida, mas vocês não ficaram juntos, não é isso?
1: Não, por etapa. Né, mas assim, eles querem, entendeu, que solte, né, a mandante do crime. Ela tem que permanecer presa porque o que ela mandou que atirasse.
0: Ela está presa também, não é isso?
1: Continua presa. Então, assim, ela mandou matar minha filha grávida. Ela assinou uma mãe de família, tem uma criança e ela pediu para que o esposo atirasse na minha filha grávida, deixando duas crianças, uma de 5 anos, que fez 6 anos no dia 18 de abril, e a outra...
0: Muito bem, 6 horas e 1 minuto. Daqui a pouco a gente vai trazer a segunda parte, finalização dessa entrevista emocionante, comovente, né? Esse clamor.

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E atenção, hein? Você que gosta de jogar aí nas bets, cuidado para não se viciar, porque tem até ex-jogador falando de vício nas bets e diz que recebeu ameaças sobre dívida de 3 milhões de reais. Imagine. Ele diz. E ainda com essas ameaças, um ex-jogador do São Paulo, argentino, Jonathan Gomes. Ele contou recentemente o drama que tem vivido por conta do seu vício em jogos. E o atleta revelou ter acumulado uma dívida de 50 mil dólares, cerca de 300 mil reais, apostando em uma plataforma clandestina. Segundo ele, está há 4 meses limpo do seu vício em bets, Sidney, mas tem acompanhamento médico constante. E na entrevista que ele deu recentemente, contou com a sua dependência. Mudou o seu comportamento, passando por episódios de raiva e mudanças de humor, ansiedade e o afastou dos seus filhos. Em fevereiro, Gomes ainda teve de entrar com uma ação judicial após receber cobranças e sofrer extorsões relacionadas a uma dívida de US$500 mil, cerca de 3 milhões de reais, ligada às operações que realizou em uma plataforma clandestina de um cassino online. Segundo o jogador, ele chegou a ser levado à força a um cartório para assinar os documentos sob ameaça. É um absurdo um negócio desse. E você, abre o olho. Você que gosta de jogar nas bets, você que já perdeu o controle no jogo das bets, abre o olho porque você pode vir a perder até a sua vida. Olha o caso aí do jogador, ameaças, relâmpago, né, coerção, ele foi obrigado a assinar documentos, comprovando suas dívidas em plataformas clandestinas. É uma situação que já está virando caso de saúde também, não só de segurança, mas caso de saúde pública. Inclusive o governo está aí monitorando, né, com projeto de monitoramento de quem tem benefícios sociais.

E o nosso comentário de hoje. Um fato curioso aconteceu no shopping da Bahia, em Salvador, no dia de anteontem. Mas hoje, pela notícia divulgada, dois jovens irmãos, um de 13 e outro de 14 anos, praticaram um assalto numa loja, no shopping, em plena luz do dia, com toda a segurança do shopping. Dois jovens, em apenas 40 segundos, roubaram perfumes em uma soma total de R$16 mil. Colocaram dentro da mochila, saíram do shopping, feito um raio que ninguém conseguiu desvendar o segredo para onde eles se mexeram dentro do shopping e saíram com o roubo na mão. E mais uma vez fica essa pergunta: esses jovens são inocentes? Eles planejaram tudo, grandemente planejado.

penal e no Código de Processo Penal. Do jeito que está, não dá para continuar, gente. O Brasil vai virar escola de banditismo? Pelo menos é a nossa opinião.

Muito bem, são 7:20, Bahia. O povo participando aí pelo nosso WhatsApp, Sidney Silva, 997-6971, o nosso Levante a Voz, a linha direta com o povo, no oferecimento da Rede Dona Móveis e Eletros. Nós saiu o comentário de Dilson Barbosa, hein? 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Tino Alves, voltando na nossa programação. É com você, onde você está, Tino Alves.

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turísticos foram 4. Foram 5, na verdade. 4 aqui de Santo Antônio e uma vítima de Cruz das Almas. Vamos lá. Um rapaz de 27 anos, de iniciais MAR. Uma idosa de 63 anos, iniciais M e J. E outra jovem de 4 anos, de iniciais GAS. A quarta vítima aqui de Santo Antônio de Jesus é um rapaz, um homem de 42 anos, de iniciais DJB. Já de Cruz das Almas, foi um homem de 55 anos, de iniciais ML. Essas são as principais ocorrências das últimas 4 horas que nós estamos aqui registrando, informando aos amigos ouvintes ligados na nossa Andaiá FM aqui no Lois. 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

0: para que a pessoa tenha acesso a esses serviços, o que é preciso? Basta apenas comparecer, tem que levar algum documento? Como é que vai ser essa dinâmica?
1: A carreta, ela vem para reforçar, diminuir o tempo de espera daquelas mulheres que já têm algum pedido na atenção primária à saúde. Se a mulher precisa desse exame e não tem o pedido ainda, ou dessa consulta especializada, basta ela ir na unidade básica de saúde mais próxima da casa dela e solicitar que a equipe, né, especialmente o médico, faça o pedido. Porque a carreta, ela não é de demanda espontânea, mas é um serviço que vem, né, para Santo Antônio de Jesus e para os outros municípios da região, para diminuir o tempo de espera daquelas mulheres que precisam tanto da consulta quanto do exame e que estão na fila.
0: Senadora, a partir de que horas já começa isso hoje?
1: Hoje a gente vai fazer a visita técnica às 8 da manhã, mas a gente já tem equipe lá organizando o serviço e a partir das 9 da manhã já começam os atendimentos. A carreta ficará em Santo Antônio por 30 dias. Isso é importante dizer, porque nós temos um mês aí para atender todos os dias de segunda a sexta, com uma média de 80 atendimentos por dia que serão realizados das mulheres dessa região.
0: Muito bem, então não tem desculpas aí para ninguém buscar esse serviço, 30 dias essa carreta aqui na nossa capital do Recôncavo. A gente vai voltar a conversar mais, coordenadora, no nosso programa do meio-dia, com mais tempo. Eu sei que a senhora está com a agenda agitada aí agora, porque está desses preparativos aí para essa reta final, para o início desse serviço importante aqui para nossa comunidade. Eu espero a senhora no programa andar aí urgente com toda a nossa equipe. Até daqui a pouco. Obrigado aí pelo seu tempo. E a gente vai ampliar essa conversa com outros assuntos também.
1: Muito obrigada, eu agradeço. É o Ministério da Saúde, junto com a Secretaria de Saúde do Estado e dos municípios, levando serviço do Sistema Único de Saúde, do nosso SUS, para a população brasileira.
0: Muito bem. Conversamos aí, portanto, com a Aline Costa, Aline de Oliveira Costa, do Departamento de Cooperação Técnica, Inovação e Desenvolvimento em Saúde, o DECOP, do Ministério da Saúde brasileiro. 7h29 na Bahia. Vamos ao intervalo, Sidney? Vamos lá para o nosso intervalo. Já já a gente volta com mais informações aqui no Levante a Voz. 7h30.
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5: Da FM, agora 7h33.
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e Carlos da Capoeira pelo PSB. Estão aí também colocando o esporte como mote principal aí das suas campanhas. 7h42 na Bahia, o nosso Levante a Voz, a linha direta com o povo também, no oferecimento da Clínica Arte de Sorrir, para você que acha

0: que é da mãe. Elas dormem esse carro de cavalo. Quando eu vou tirar, elas falam, deixa o vovó, que é de mamãe.
1: Ela era transista, além de técnica de enfermagem, não é isso?
0: Minha irmã é transista muito conhecida na cidade. O vício que a minha filha tinha era trabalho e café. Era o que minha filha tinha visto da minha filha. Minha filha trabalhava, minha filha tinha sonhos que foi interrompido por essa família. E eu tô aqui para pedir justiça, porque todos envolvidos, entendeu? Vai ter que pagar.
1: A senhora espera então que o julgamento aconteça, possivelmente ainda este ano. Como é que está trabalhando a defesa de vocês?
0: Isso, a justiça tá trabalhando em cima disso, né? Com provas, entender tudo, mais investigação. Então, eu espero que o julgamento seja o mais rápido possível, entendeu? Mas tudo tem que ser avaliado, investigado, né? Juntar as provas, entendeu? Porque a gente não tá aqui, entendeu? Para fazer falsas acusações, igual estão fazendo com a gente. E eu acho que para tudo tem que ter uma prova. Não adianta você chegar ali e falar sem a prova. E nós temos prova.

0: complicado, difícil. A cidade não foi planejada, a verdade é essa. O Doutor Jesus cresceu, vem crescendo maravilhosamente, vem crescendo. Santo Antônio Jesus no comércio, na área de saúde, tudo, de educação. Porém, a cidade lá no início não foi bem planejada.
1: Tem
0: ruas curtas, você vai na praça, como eu sempre falo aqui, a Praça Padre Mateus, a saída da Praça Padre Mateus são dois gargalos. Um a Rua 7 de Setembro, ali, a 7 de Setembro, saindo ali a Caixa Econômica Federal, ali em frente à Caixa.
1: Pronto.
0: A outra, aquele beco ali. Em frente à Casa do Couro, a Armazém Bri,
1: exato,
0: onde vai sair em frente, a começar os. São dois gargalos ali, meu beco. Como é que pode? Uma saída de um ponto tão importante.
1: Que é bem movimentado por causa
0: muita
1: da feira
0: movimentação,
1: também, né?
0: De muita movimentação e a saída é daquele jeito. Então fica difícil. Então não foi bem planejada lá no início.
1: Exato.
0: Mas dá para dar uma melhorada em algumas situações. Exemplo, horário de pico, carro do lixo que faz a coleta, não dá para fazer a coleta em horário de 8 horas da manhã, de 18 horas, horário que o pessoal tá saindo do trabalho, amanhã o horário que o pessoal tá indo pro trabalho, levar o filho pra escola, tudo isso. Devia algumas ruas de muita movimentação, deve evitar.
1: Um outro planejamento, né?
0: É, tem que ter um outro planejamento.
1: E o detalhe, nem todo lugar tem como o caminhão do lixo encostar para deixar a via livre. Ele bloqueia a rua mesmo, né?
0: Rua Teodoro Dias Barreto.
1: Isso. Exatamente.
0: Isso é todo dia.
1: É todo dia.
0: Todos os dias.
1: Já presenciei também. Olha, teve confusão ontem na UFBA, em Salvador. Um diretor, um estudante da UFBA registraram queixa contra o deputado estadual. A situação ocorreu durante a visita do político à instituição. A situação terminou em agressão nas redes sociais. O deputado também disse que registrou queixa contra os envolvidos. Vamos ouvir aqui um trecho dessa briga, dessa celeuma nas dependências da Universidade Federal do Estado da Bahia. Aí a questão é porque o pessoal estava questionando a colagem de adesivos de campanha política, o prédio público não pode. E aí se formou toda essa briga, teve cadeirada, teve gente caindo no chão. A Polícia Civil está investigando aí essas denúncias depois dessa confusão, né, que ocorreu na Faculdade de Comunicação, na FACOM da UFBA, em Salvador. A situação envolveu o deputado estadual Diego Castro, do PL, o diretor da instituição, professor Washington Souza Filho, e estudantes. Para a imprensa, a assessoria do deputado afirmou que o deputado está no local acompanhado de seguranças e usando um colete à prova de balas após receber denúncias sobre a colagem de adesivos políticos no prédio, que é proibido por lei. Durante a ação, além do supostamente arrancar os papéis, ele começou a

0: Outro ouvinte aqui, Bahia.
1: Estacionamento nos dois lados da entrada principal da Rubis 4 não tem mais condições. Tá uma dificuldade transitar. Precisa urgente proibir estacionamento em um dos lados.
0: Olha.
1: A entrada da Rubis 4, ouvinte falando aqui, não tem condições de colocar o carro de um lado e de outro. Pode ser só de um lado.
0: É preciso fazer esse reordenamento, viu, Cuiuba? Você com a sua equipe aí, dá uma chegada nesses pontos aí para poder ver o que é que pode ser feito, mas a situação vai se agravando, né? Vai tendo mais veículos nas ruas, mais veículos estacionados ao longo do meio-fio, nos dois lados das vias, e isso aí tá dificultando realmente por demais a passagem em alguns locais aqui na cidade de Santo Antônio de Jesus. 7:58. 7:58 na Bahia, levante a voz, a linha direta com o povo. Vamos,

0: Memphis Depay. Bidon falou sobre a alegria de fazer o gol da classificação.
1: Trabalhou pra acontecer, então acho que, claro, né, ficou muito feliz com o gol, mas mais feliz ainda com a classificação. A gente tava com a menos, mas a gente subiu, a gente sabe que é viver o Corinthians, e não foi diferente, a gente lutou até o final e graças a Deus eu consegui fazer o gol.
0: Agora o Corinthians tem outro argentino no caminho, vai enfrentar o Estudiantes de La Plata em busca de uma vaga na semifinal da Libertadores. A melhor campanha, o Timão vai decidir o mata-mata em casa, ao lado da sua torcida. A Conmebol ainda não divulgou as datas, mas os duelos serão disputados nos dias 8, 9 ou 10 de setembro, as partidas de ida, e 15, 16 ou 17 de setembro, os duelos de volta. Já o Mirassol deu adeus à Copa Libertadores da América, até conseguiu um empate em 0-0 com a LDU em Quito, mas nos pênaltis foi derrotado por 5-4. A LDU, portanto, vai enfrentar o Palmeiras na próxima fase. Os outros brasileiros: Fluminense encara a Platense da Argentina. O Flamengo vai esperar o vencedor de Independiente Del Valle e Tolima, que jogam na próxima semana. E o Corinthians enfrenta o Estudiantes de La Plata.
2: Muito bem, valeu, Daniela. E daqui a pouquinho você volta trazendo as informações da Copa Sul-Americana. 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As informações aqui no programa Levante a Voz, a linha direta com o povo. Cadê o repórter? O repórter Cat! Cat! Vai trazer a Copa Cat. Viu? A Copa tem. Não! Rapaz, fica difícil. O Alex Cat mandou uma pra você, não foi? Mande pra ele, Alex Cat, pro Sidney. Senão não vai ser divulgada a Copa Cat. Olha, meus amigos, atenção. As informações...

0: Vitor ou David Duarte. E tem o Ramos Mingo. Luciano Juba, Acevedo, Eric ou Jean Lucas. Você escolheu quem? Eric ou Jean Lucas?
1: Se o Mingo fosse do Vitória.
0: Sim.
1: Shaolin com a Gal. Como é que pode? Um jogador com o nome Mingau.
0: Rapaz, pois é. Então pode ser aí o Eric ou o Jean Lucas. Nestor, Eric Pulga, Alejo Vélez. Aí tem o Sanabria, o William José. Agora, talvez, quem pode entrar no lugar, né, do Ademir, que o Ademir tá confundido, é o Kike Oliveira. Só que o Kike Oliveira quer ir embora do Bahia, né? Quer ir pra o time lá do Uruguai, rapaz. O Nacional. É, mas... Ele é um jogador de força.
1: Tá desdenhando do Bahia?
0: É, alguma coisa aconteceu, né? Rogério Ceni deve estar, né? Pois é, então, o Kike Oliveira pode ser o substituto aí do Ademir, né? Mas tem o Sanabria e também tem essa formação com o William José. Rapaz, o William José, pelo amor de Deus.
1: Mas quando o William José chegou, todo mundo é o William José, o William José.
0: Não, eu não lembro dele, não.
1: O William José cansado. Não, bom jogador.
0: Fez

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4: Muito bem, meus amigos, às 8h21, 8h21, é o programa Levante a Voz, a linha direta com o povo. Estamos se acompanhando e ouvindo a nossa programação nesta manhã. Vamos com Tino e a nossa unidade móvel em ação agora aqui no programa Levante a Voz, direto de onde? Direto ao Sobradinho com a nossa unidade móvel.
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5: Muito bem, Itajaí, os amigos ouvintes ligados no nosso Levante a Voz, finalzinho de programa e eu de volta aqui com a nossa unidade móvel. 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Meus amigos, a unidade móvel está aqui no Alto Sobradinho, na altura da sinagoga Caminho ao Deus Vivo. Moradores aqui da região solicitaram a presença da Rádio Andaiá para falar do calçamento danificado em vários trechos aqui desse pequeno largo que tem em frente à igreja. Aí solicitamos a atenção especial da Secretaria de Infraestrutura

0: 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Eu volto daqui a pouquinho na programação da Rádio Andaiá, aliás, a qualquer momento, né, já que a gente está finalizando, levante a voz, ou nas redes sociais, arroba Andaiá FM.
1: Muito bem, valeu, Tino, muito obrigado. Dia D da campanha de multivacinação.

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1: Muito bem, valeu Tino, muito obrigado. Dia D da campanha de multivacinação. Leve a caderneta de vacinação e CPF, hein? A dois aqui em Santo Antônio, das 8 da manhã às 16 horas em todas as unidades de saúde da zona urbana. Atenção, hein? Todas as unidades de saúde da zona urbana. Amanhã, portanto, dia D da campanha de multivacinação. É importante você levar sua criança para se vacinar, viu? É, atualizar a caderneta de vacinação. É importante você também levar a caderneta e levar o CPF também, tá bom? Não só aqui em Santo Antônio, mas em todas as cidades. Dia D da campanha de multivacinação. Meus amigos, programa Levante vai chegando ao final. Jornalismo continua. De hora em hora, Jornal da Hora, meio-dia. Anda é urgente, 18 horas. Balanço da notícia. E é claro, você acessando o nosso portal de notícias, o andaiá.com.br, para você ficar sempre muito bem informado. E também, claro, você curtindo, fazendo parte, inscrevendo, né? No YouTube, no Instagram da Rádio Andaiá. É, o Instagram também, da Andaiá FM. E aí, o Ligação Direta para você.

0: 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Às 8:26, um dia.
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3: Muito bem! Começando e vai até as 10 da manhã é o nosso Ligação Direta, um verdadeiro show de alegria no seu rádio.
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3: Para você curtir a nossa programação nesta manhã, bom dia, bom dia, bom dia. Ótima sexta-feira para você, meu amigo, para você, minha amiga. Onde você estiver, fazendo o que você estiver, tá Andaiá, tá em primeiro lugar. Muito bem, vamos lá. É o nosso Ligação.

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lista, pois nem todos os anos podem dar certo. Bom, a boa notícia é que o clima muda geral mais tarde e emoções intensas estão previstas na paixão. Palpites, 11, 38 e 54. Cor pra hoje é o azul claro. Atenção, gêmeos. Se depender dos astros, você vai sextar e bom papo e alegria, contagiando quem estiver ao seu redor. Saberá atender às expectativas alheias e deve agradar os outros sem fazer grandes esforços. Já a união com o Ozão segue firme. Palpites 01, 46 e 19. Cor pra hoje, amarelo ouro. Daqui a pouquinho tem mais, já tem mais previsões pra você. Agora faltando 15 minutos.

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vamos lá, agora tem mais previsões para o seu signo. Boa sorte para você, faltando 7 minutos para 9. Muito bem, vamos lá, atenção, você do signo de Câncer, Júpiter abre amanhã com ótimas vibes e promete mais sorte nas finanças. Só que outros astros apontam concorrência acirrada na carreira e talvez você tenha que ralar brado para se destacar. Vá em frente, lute pelo que merece, pois a sua dedicação não será em vão. Olha, na vida 2, período carinho e integração com o mozão. Palpites 47, 27 e 18, Croja Rosa. Atenção, Leão, sextou com sucesso para os leodivos e leodivas. A Lua e Júpiter mandam energias super positivas e o dia vai raiar redondinho para você colocar os seus planos em ação. Pode faturar um dinheiro extra e até ganhar algo em rifa ou aposta. O problema de hoje é que Vênus confronta Saturno e pode colocar uma pedrinha no caminho dos seus relacionamentos. Olha, se está na pista, vai com fé e confiança, pois tende a atrair muita paquera com o seu charme e carisma. Palpites 0902 e 54, cor pra hoje é o preto.

Sexta-feira, segundo o IMET. O aviso classificado como de perigo potencial é válido até a meia-noite de hoje. A previsão indica ventos entre 40 e 60 km por hora nas áreas. Apesar da intensidade, o IMET aponta baixo risco de queda de galhos de árvores. Na Bahia, o alerta inclui Alcobaça, Caravelas, Itabela, Itamaraju, Mucuri, Nova Viçosa, Porto Seguro, Prado e Teixeira de Freitas. Em instantes, a última notícia.

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Polícia Militar da Bahia realiza nesta sexta-feira uma reunião preparatória para definir o planejamento de segurança do Bavi deste domingo 23. O clássico entre Vitória e Bahia será disputado às 16 horas no Barradão pela sequência do Campeonato Brasileiro. O encontro será conduzido pelo Batalhão Especializado de Policiamento de Eventos, BEP, e está marcado para as 10 horas da manhã. A reunião terá participação de diversos órgãos. Próxima edição do Jornal da Hora, logo mais às 10 horas, uma realização da Rádio Mandaiá. 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

Tia e Bolábia para anular ações. Rivalidades e disputas podem ficar mais nítidas, mas seu dom para conciliar interesses e divergências estará de plantão e você terá bons argumentos para convencer colegas, chefes ou clientes. Olha os palpites 38-61-07, cor para hoje é branco. Atenção, Escorpião. Vênus se estranha com Saturno e revela que instabilidades podem marcar presença, sobretudo no período da manhã. Procure se cuidar com mais carinho e preste atenção em sintonias, em sintomas que podem ter relação com articulações, pele, dentes e ossos. Se depender de Júpiter, você vai estar com ótimas perspectivas e pode subir mais um degrau em direção ao que ambiciona. A tendência é de sentir mais firmeza e confiança com o xodó. Palpites 40, 13 e 32. Corpo de Lilás. E agora tem Sagitário. Pois é, Sagitário. Sextou bem sextado e quem avisa é a Lua, que segue toda linda ao seu lado e troca ótimas energias no céu. Hoje você vai contar com disposição extra e deve fazer bonito no trabalho, ainda mais se apostar em seus talentos e qualidades. Seu carisma e a sua simpatia continuam em alta e favorecem os contatos, mas não descarte picuinhas e contratempos nas primeiras horas do dia. A 2, astral de companheirismo com o Love. Palpites 44-17-24, comprou o Marinho. Pois é, daqui a pouquinho tem mais, hein? Já tem mais previsões, por super sequência, sempre do oferecimento Laticínio.

Que maravilha pra você, super sequência aqui no Sonsaço da Andaiá. E agora você curtindo a nossa programação. Muito bem, vamos lá. Daqui a pouquinho tem o Sidney direto da Comercial.

dia para Padre Edson e um ouvinte especial. Meu amigo Zé Mota, livre e dependente. Tia Nega, Naldi Riga, a esposa Mara, todos que trabalham no supermercado Tibério. Que Deus nos abençoe e nos dê bom dia.

0: Muito bem, vamos lá aqui no nosso Ligação Direta. É, pra você curtir a nossa programação aqui, maravilha, só dando de ponta a ponta em primeiro lugar. Ah, valeu, valeu, Nativa. Grande abraço, minha querida amiga. Cadê o Cid de direto da Comercial São Luís? 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Direto da Comercial São Luís, cadê você, Sidney?
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destacar em reuniões, grupos e equipes e falar que terá boa chance de firmar parceria ou sociedade comercial promissora. Bom, Vênus forma aspecto tenso com Saturno e recomenda a não se empolgar muito com os contatinhos. Os palpites 61, 38 e 07. Cor pra hoje, azul. E agora, peixes. Olha, sextou com S de sorte para os peixinhos e peixinhas que anseiam por boas notícias. A Lua e Júpiter abrem o dia com energias excelentes, elevam sua disposição e prometem mais reconhecimento, prestígio e prosperidade profissional. Já no lado material, não convém esperar muita molezinha.

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0: Que beleza! Ei, maravilha, tá aí o Toque Biz e as mais da manhã. Para animação, vamos com ouvinte participando e interagindo, 99711-6971.
1: Bom dia! Manda aí um alô aí. Pra galera aqui da Maria Preta, no trabalho aqui, manda um abraço.

0: abraço pra Bogodjoff.
1: Bogodjoff.
0: Tá aqui ouvindo aqui, anda FM conectado. Aqui é Chico Sage de Santo Antônio da Juraci Magalhães.
1: Chico Sage. Tá
0: trabalhando e curtindo a Andaiá.
1: Maravilha, valeu. Valeu a turma toda aí.

0: Você que está
1: trabalhando e curtindo Royal.
0: Maravilha, valeu, valeu a turma toda aí. Valeu, Tico Sage. Um abraço, meu irmão. Toda a turma aí. Muito bem, vamos lá. Turma tá na batalha, na labuta, trabalhando e curtindo a gente. Ei, maravilha. É a nossa ligação direta, olha, atenção, atenção, precisando de medicamento manipulado. 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Vamos lá, agora faltando 10 minutos para as 10 da manhã.
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0: 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Agora, faltando 5 minutos para as 10.
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2: Anda aí a FM, primeiro lugar, é verdade, agora 10:05. Chegando no seu rádio nesta manhã de sexta-feira, e do nosso
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2: Show dos Bairros, que segue até o meio-dia com muita música boa. Sextou, né, meu povo?

no trabalho, onde quer que esteja, obrigada, viu, pela audiência e pelo carinho. Participa comigo no 997111971. Vai sair aqui pra você hoje travesseiro Fiberflex e também pomada Neymar. Olha, gente, o show dos bairros que segue até meio-dia no oferecimento do Café Palmeiras. 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Cadê? Deixa eu trazer aqui as primeiras.

0: amigo, um abraço, viu, Shirlan? Boa sorte pra você, obrigado aí pela sua participação, tamo juntos. Cadê, quem mais aqui comigo? Oi, Anne, bom dia. Ô, Anne, por favor, toca uma música de Raça Negra aí pra mim, valeu, faltou dizer seu nome, mas um abraço pra você, viu? Oi, bom dia.
1: Bom dia, Anne.
0: E aí, meu amor?
1: É, que satisfação mais uma vez ver essa voz linda e maravilhosa.
0: Okay,
1: tô ligado, gente, aí nesse programa maravilhoso, viu?
0: Coisa boa.
1: Valeu.

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Maravilha, anda aí, AF, 31 anos em primeiríssimo lugar, agora 10h37. Já de volta com o nosso Show dos Bairros. E você vai pedir a sua música, mandar o seu alô no 997116971. Bora para nosso Overdose. É Overdose com duas dele, Natanzinho Lima. Overdose.

0: Maia FM, 31 anos, em primeiríssimo lugar, você ligado, ligada na nossa programação, agora 10h43.
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0: dia. 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Cadê o povo aqui participando comigo? Oi, bom dia.
1: Bom dia, Anny.
0: Bom dia,
1: tudo bem? Aqui é a Nildo.
0: Oi, Anilton.
1: Tô aqui nesse momento em tato com você.
0: Sim.
1: Pra se você puder pôr no ar. Que encontrei agora há pouco uma carteira de habilitação no nome de José Roberto de Jesus Santos.
0: Olha aí.
1: Encontrei ali nas imediações da Viriato Lobo. E para ele ou, no caso, ele entrar em contato,
0: sim,
1: comigo através do meu contato. É o 759-8803-0545.
0: Pronto, valeu, meu amigo Anilton. Um abraço para você. Tá aí, ó, na utilidade pública, né? Atenção, José Roberto de Jesus Santos. Você perdeu sua CNH, meu amigo. O amigo ouvinte encontrou aqui. É só você entrar em contato com a gente, viu? Caso não deu tempo de anotar aí o telefone dele, entre em contato aqui com a Rádio Andaiá, viu? Que a gente faz essa ponte. Valeu! Bom dia, Anny, tô aqui escutando essa

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2: Andaiá FM, primeiro lugar de verdade, 11:09. Por aqui seguimos, com o nosso Show dos Bairros até o meio-dia.
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2: Maravilha, já tem o nosso super sequência. 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Cadê o povo aqui participando comigo no nosso zap 997116971. Budiane Magnata, você é top. Já gosto de ouvir essa rádio Andaiá número 1. Quero participar da promoção. Me chamo Elza dos Santos Fonseca. Moro em Sobradinho, Estrada do Benfica, Zona Rural. Ô, Elzinha, um beijo, amor. Obrigada pelo carinho. Que bom que você gosta da nossa programação.

0: ser humilde, aí, né? Não dá, produção, não dá, para, viu? Eu sou tímida com essas coisas, em nome de Jesus. Dia!
1: Oi, Anne.
0: Oi, meu
1: bom
0: amor.
1: Dia.
0: Buenos.
1: Aqui é Maria do São Benedito.
0: Tudo bem, Maroca?
1: Agora eu quero participar da promoção, viu?
0: Viu.
1: Deus abençoe e dê bom dia pra todos.
0: Amém,
1: vocês.
0: Amém, meu amor. Agora você tem que mandar não completo endereço e telefone, viu? Um abraço pra você. Bom dia, Anne. Gostaria de participar do sorteio. Cláudia Gonçalves, da rua Castro... de Castro Alves, melhor dizendo, né? Da cidade mesmo de Castro Alves. Valeu, minha amiga. Um abraço, viu? Não, rapaz, peraí. O nome dela, que é de Castro, né? Porque eu falei de Castro Alves, misericórdia. O nome dela é Cláudia Gonçalves de Castro. É isso aí. E ela mora na beira-mar, né? Valeu, é vizinha de Beth aí, ó. Beth, um beijo, viu, Beth? Beth tá sempre na escuta, rapaz, ligada na nossa programação. 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

0: Super sequência.
1: Falta de aviso, não foi, né? Te avisei.

0: 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Olha, gente, já vai sair aqui, viu, os ganhadores da semana. Travesseiro da Hyperflex e pomada da Imax também. A você, meu amigo, minha amiga, participando com a gente no 997116971. Cadê? Quem aqui participando? Oi, Anne, bom dia. Tudo bem? Quero participar aí, viu? Nunca mais ganhei nada. Anilton Santana. No caso, eu, amigo, então graças a Deus que você já ganhou com a gente alguma vez, né? Que ele falou, nunca mais ganhei. Graças a Deus que ganhou alguma coisa, né, já. Muito bem, só continuar participando, que sempre sai aqui.
1: Meu nome é Gisele.
0: Oi, Gisele.
1: Tenho 12 anos, quero uma música de Ana Castela. Um abraço pra todos os ouvintes, pra minha avó que tá ouvindo. É uma música de Ana Castela. Uma música de Top 10.
0: Tá certo.
1: É, Nath Superinha.
0: Ela quer Top 10, Nath Superinha, Ana Castela. É, vai um bocado. Valeu, meu amor, um abraço, viu? Obrigada aí pela sua audiência. E sou Tânia da Rua Fonte Bela Vista. Quero mandar aí um alô para o meu filho Ronaldo Andrade e para a minha vizinha Dani Cleide. E também para a avó dela e o filho, Luan e Levi. Fica com Jesus, Anne. Você é maravilhosa. Se for possível, eu gostaria de ouvir qualquer música de Natanzinho Lima. Já teve overdose aí com ele. Mas obrigada, viu, meu amor, pela audiência, pelo carinho. Um abraço para você e toda a sua família. Que bom que está ligada com a gente.

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Amanda e Ami, 31 anos, em primeiríssimo lugar, agora 11h39. Maravilha, antes de trazer o Toque Vice às 3, mas... já trazer aqui os ganhadores da semana. Você que ligou, participou, você que mandou o zap, melhor dizendo, 997116971. Participou com a gente, mandando nome completo, endereço e telefone. Vamos ver aqui os felizardos da vez, não é isso? Ou as felizardas, né, produção? Olha, atenção, atenção, saindo aqui, travesseiro Fireflex para a Rua da Alegria. Ouvinte final de número 3302, é você mesmo, Eliette Félix dos Santos. Parabéns, levando o travesseiro da Fireflex. Maravilha, agora só desta vez para o Sobradinho, lá no Benfica, zona rural. Você que participou com a gente, 20 final e número 2507. Atenção, Elza dos Santos Fonseca. Levou aqui a melhor, 20 cadastrada e o 20 premiado. E é você que participou, não levou a melhor. Não fica triste não, B. Semana que vem tem mais. Continua aí acreditando, falando com a gente. Lembrando que é você que já mandou o seu nome completo e telefone. Você segue aqui participando com a gente, viu? Todas as promoções, já é ouvinte cadastrado. A não ser que você mude de endereço ou de telefone, aí você manda novamente para que possamos aqui atualizar, viu, o seu cadastro. Mas, caso contrário, meu amor, se continua aí tudo certinho, seu endereço, telefone, tudo bonitinho, você continua sempre participando.

0: tem Anda aí, gente, com Joanito Barbosa e toda a equipe aqui do jornalismo, o nosso show dos bairros no oferecimento. 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Um abraço aí, viu, pra toda a galera que tá sempre aqui com a gente. Overdose o quê, rapaz? Show dos bairros volta amanhã. Jesus amado, socorro, Senhor. Sexta-feira, né, produção? Chega o acúmulo de toda semana, cai na sexta-feira. A gente tem que botar a culpa na sexta-feira. É. Sexta-feira não tem ninguém. Vai, eu vou te contar, viu?
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0: Meio-dia em ponto.
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0: 12:08, meio-dia e 8 na Bahia. Muito boa tarde, Santo Antônio de Jesus. Boa tarde para você, amigo ouvinte, internauta, acompanhando a nossa. Começando mais um programa Andaiá Urgente aqui pela sua Andaiá FM 97.1, a Rádio Sol da Bahia, 31 anos, junto com você. E o nosso programa Andaiá Urgente, que com o comando de Joanito Barbosa, também com a nossa apresentação e produção, a participação dos nossos companheiros Tino Alves, Cristina Pita, Sidney Silva, hoje aqui conosco, nossa queridíssima e talentosa Anne Magnata, que estava aí fazendo aquele tricô, né? Fazendo aquele crochê com você aí hoje pela manhã. Muitas histórias. Muitas histórias. Joanito Barbosa já vai trazer o seu boa tarde, muitas informações aqui no programa de hoje. Daqui a pouco é uma entrevista com a mãe da Nusa, né? Ela que foi assassinada no Mutum junto com seu companheiro Gabriel em 22 de março desse ano. O caso ainda segue sob os cuidados da justiça. Aconteceu uma audiência anteontem aqui no Fórum Rio de Lima. Julgamento ainda não tem data para acontecer. E a família pede por justiça e relata ameaças à família do autor do. Daqui a pouquinho, esse depoimento emocionado da senhora Maria da Conceição Ramos. Tá certo? Daqui a pouquinho aqui no nosso programa Andaiá Urgente de hoje. Nós vamos falar também sobre futuro. A Orquestra Sinfônica da Bahia está indo a Santo Amaro nesse final de semana, um evento importante, e nós vamos trazer informações aí para você que está procurando uma programação diferenciada para este final de semana aqui na nossa região. Nós vamos conversar com o maestro Carlos Prazeres, maestro da Orquestra Sinfônica da Bahia. Também tem serviço de saúde aqui em Santo Antônio de Jesus. A carreta do Ministério da Saúde está aqui e nós vamos já receber
1: Eu não sabia que.
0: Sim.
1: Iame. Como é o que é bom, que faz o intestino trabalhar mais rápido? Qual o nome que se dá? É o quê?
0: Depende, é o medicamento.
1: Você come uma comida, não é um remédio, uma comida. Faz o intestino, que solta o intestino, pronto. Eu não sabia.
0: Laxante.
1: Eu não sabia que iame soltava. Eu disse a minha mulher, eu não posso comer iame.
0: Ah, inhame, inhame, agora eu entendi.
1: Inhame te solta, Anne.
0: Ah.
1: Hein? E você, Dona Cristina, quando come inhame, solta, não? E você, Itajé, quando come inhame, solta?
0: Não, nunca tive problemas.
1: Rapaz, eu comi inhame, eu fico solto.
0: Você se soltou tudo.
1: Não, aí é terrível. Eu tava vindo pra cá, viver, olha. Hein, pode? Sim, mas eu tô falando de almoço, inhame. Comi inhame.
0: Pois é. Agora a pergunta...
1: Você come inhame, inhame solta. Bom pro intestino, viu, Anne?
0: Pois é.
1: Você que tem o intestino preso. Come inhame que faz bem.
0: A pergunta mais importante do início do programa é a seguinte. Você trouxe inhame pra gente saborear?
1: Ele, que ele é todo polido.
0: Pra gente...
2: Ele tá no lugar errado hoje.
0: Pra gente degustar esse inhame também, você não trouxe. Aí você não trouxe.
1: Chega, ele fica vermelho, olha. Ele fica vermelho.
0: Nada. É assim mesmo.
1: Vá.
0: Mas a gente vai bater
1: Continue
0: um papo. Sim, senhor. Vamos bater um papo com a Aline Costa, coordenadora do Departamento de Cooperação Técnica, Inovação e Desenvolvimento em Saúde, o DECOP, do Ministério da Saúde. Ela está em Santo Antônio. Já vai estar aqui nos nossos estúdios, Joanito Barbosa. Daqui a pouquinho.
1: Prossiga, rapaz. Olha aí.
0: Cadeira é
1: sua. Nada a ver uma coisa com a outra. Continue.
0: Só tinha...
1: Abra, você vai abrindo, a gente vai entrando. Você vai abrindo, a gente vai entrando. Abra. Eu nem entrei ainda.
2: Não, a gente não. Você.
1: O povo, a gente. Eu falo os ouvintes, entendeu?
0: Olha, teve confusão
1: ontem.
0: Essa senhora é maravilhosa.
2: Tá ótimo. Achei ótima essa disposição aqui da bancada.
1: Vou ficar nesse lado aqui.
2: Bem na minha frente.
1: Não tem problema se eu ficar sentado.
0: Fica à vontade, fica à vontade.
1: Pode ficar à vontade aí.
2: Bem na minha frente pra eu não errar o alvo.
1: Foi a Anne Magnato que mandou formar agora assim.
2: Chegou chegando, Anne.
0: Eu cheguei, ela mandou, sente aí logo que vai começar e tal. Não fale nada.
1: Cuidado, Vantino, cuidado.
0: Cuide isso da sua parte, eu tô cuidando.
1: Muito bem. Uma fumaça logo aí. Termine tudo.
0: Olha, ontem
1: apresente
0: teve.
1: Apresente todo mundo, chame todo
0: Isso.
1: mundo.
0: Teve confusão ontem.
1: Você sabe fazer, rapaz. Não fica fingindo.
0: Muito
1: não.
0: bem.
1: Não é, Cristina?
0: Teve confusão na UFBA ontem em Salvador.
1: Se ele sabe fazer, por que, é que ele não faz?
2: Pode interromper, você tá bagunçando o programa.
1: Faz que
2: Mas você chegou debilitado.
0: Anne, você ganhou. Bote ordem, Anne. Abra o microfone aí, Anne Magnata. Bote ordem aqui, Anne Magnata. Nessa casa de nota, até a bondade.
1: Já saí, vai.
2: Hoje é sexta da nostalgia, daqui a pouco.
1: Hoje é sexta, não, amanhã que é sexta.
2: É hoje, filho.
1: Hoje é sexta?
0: Hoje é sexta mesmo.
1: Misericórdia.
0: Sextou.
2: Meu Deus.
1: Esquecido.
2: Foi dois barrigas.
0: Ah, tá vendo? Ele nem ia tomar banho hoje, que ainda não é sexta.
1: Me belei todo de café pra que contar minha camisa.
2: Que susto!
1: Fui tomar café lá na oficina de Adriano. na cervical.
0: Não, tá parecendo que isso aí foi dona Giovana que lhe deu corretivo.
1: Espirrou, melhorou minha blusa toda. Pra aí.
0: Tô comendo nada disso.
2: Ah, parece criança.
0: Isso aí foi dona Giovana que lhe deu corretivo antes de você vir.
1: Parecendo
0: pro
1: menino, rapaz.
2: Podemos dar os destaques?
1: Pode, pode continuar.
2: Por favor, Itajaí.
1: Eu vou ficar só daqui, ó. Hoje é sexta-feira, eu tô.
0: Hoje é sexta, é light. Hoje é light.
2: Chegou bagunçando.
0: Nem gravou.

0: destaques?
1: Pode, pode continuar.
0: Por favor,
1: eu vou ficar só daqui, olha. Hoje é sexta-feira, eu tô...
2: Hoje é light.
0: Chegou bagunçado.
2: Nem gravata ele veio hoje. Mas teve confusão na UFRB, na UFBA, em Salvador, envolvendo um deputado estadual.
1: Você já viu como foi que ela falou comigo?
0: Não, como foi?
1: Você viu? Depois você disse que eu que pra volta.
0: Ai, que foi, gente?
1: Não provoquei ninguém. Cheguei, subi agora 5 andares... Entendeu? Aí ela vem e fala.
2: Olha quem tá ali olhando ali, ó. Olha quem tá ali olhando ali do outro lado.
0: Eu posso explicar porque você subiu de escada?
1: Sim.
0: Ou você mesmo.
1: Não, não fale, não.
2: Que é doido.
1: Não, não, não. Ninguém quer saber.
0: Então tudo bem.
1: Não é
0: então tudo bem.
2: Não é ter que interditar o elevador hoje.
1: Prossiga, prossiga. Eu vou respeitar você na cabeceira da mesa.
0: Achei que você fosse falar. Cabeceira.
1: Quando
0: do
1: você
0: Rio.
1: Abrir, a gente entra. Pronto, abre.
2: Então já tô fechando.
1: Já abriu o programa. Já.
2: Só falta destacar que ontem
1: fala aí,
2: teve...
1: Deus está no comando, você não falou, fala então.
2: Aí essa...
1: Mas eu vou deixar você falar.
2: Não, essa marca é sua.
1: Eu abro mão para você
2: aí
1: falar
2: aí eu vou
1: hoje.
2: Ter que pagar direitos autorais, eu tô sem dinheiro.
1: Fala, rapaz, nunca ouvi você falar
0: peraí, isso. Peraí, que briga mais sem sentido. Vamos...
1: Só para ele falar, Deus está no comando.
0: Continuar o programa.
2: Posso falar?
1: Pode.
2: Então pronto,
0: por
2: tá
0: favor,
2: lá Joanito
0: tá,
2: Barbosa.
1: Fala.
2: Deus está no comando.
0: Parece que ele está com barriga.
2: É por isso que eu não faço. Por isso que eu não faço. Eu fico só com o Glória, que também não é meu.
1: Não, então fala assim.
2: O dono do Glória estava descendo a ladeira ali na estante.
1: Então fala aí, ó. Olá, boa
0: tarde. Não. Aleluia. Aleluia.
1: Fala aí, fala.
2: Aleluia, irmão.
1: É, quem fala olá,
0: boa. Não, assim, avacalhando não.
1: Ei,
0: por favor, respeito.
1: Olá.
2: Olá.
0: Olá, boa
2: tarde.
0: Olá,
2: tudo bem?
0: Não, tudo bem, não. Né, assim?
1: Vai, pode continuar.
2: Não, vou passar a Cristina Pita.
1: Não,
2: a mulher tem prioridade aqui, você sabe disso. Já a Nina Magnata com os destaques da redação também.
0: Joanito tem os destaques dele.
2: Mas não, ele vai ficar por último. Ele vai ficar por último hoje. Eu vou falar daqui a pouco sobre essa confusão que teve na UFBA envolvendo um deputado estadual e estudantes. Mas Cristina Pita, 12:15 na Bahia, traga os seus destaques para o programa da Urgente de hoje.

0: situação para os moradores lá da Urbe 4, o Pinicão.
1: Deram uma mexida não faz muito tempo, mas não foi 100%, né? Deu uma melhorada, mas a problema
2: a pessoa chega aqui dizendo que tá com dor de barriga, o que é que ela vem falar?
1: Vai falar do Pinicão, né?
0: Vão reformar. Mas é notícia boa, olha, a intervenção prevê melhorias no acesso à estação elevatória de esgoto, requalificação da área e proteção com pavimentação da faixa de domínio.
1: Agora, Joanita,
0: daqui a pouco a gente fala mais detalhes sobre
2: isso. Isso aí já tinha uma placa dizendo que ia recuperar. Isso aí, ó, já é uma promessa antiga.
0: É, mas é que parece
2: nunca
0: que
2: recupera esse Pinicão da Urbe 4.
0: Mas olha.

0: qual a causa do buraco da 324.
1: Eita.
2: Exato.
0: E definiu solução para recuperar o trecho.
1: Eu vou dizer aqui.
0: O DENIT descobriu.
2: Demorou, né? Demorou.
0: Ou seja, então o que fez antes foi um paliativo, foi? É. Fizeram sem descobrir a causa.
2: Isso.
0: Aí o buraco voltou de novo.
1: Na realidade, descobriu que todo mundo já sabe. Falta de manutenção preventiva.
0: Não,
1: é só isso.
0: Descobriu que é um buraco.
2: É. Aí taparam, reabriram. Taparam e reabriram.
1: Agora,
0: o buraco danado pra tapar.
1: Agora vamos fazer um estudo
0: ninguém
1: pra saber.
0: Ninguém consegue tapar esse buraco, não? Da 324,
1: só falta agora o estudo longo e gigantesco pra saber se o buraco é redondo ou não.
0: Rapaz, não é possível, né? Aí tá dizendo que DENIT descobre causa de buraco da 324 e define solução para recuperar.
1: É a descoberta do século.
2: Nossa,

0: ensino médio,
1: sim,
0: da rede pública, com dificuldade em matemática.
2: Eu vou admitir que eu tenho até hoje.
0: Sem saber matemática.
2: Eu tenho dificuldade até hoje.
0: Com dificuldade.
1: Meu Deus do céu.
0: Maioria dos jovens termina ensino médio, ensino público, com dificuldade em matemática.
2: Na verdade, é uma realidade de muito tempo, né? Não de agora.
0: É.
2: Só descobriram agora.
0: Por isso que seu Manuel perguntou pra dona Rosa. Você não disse que é boa de matemática? Não foi na escola e que ninguém dá em você matemática? Então me diga 4x4, ela disse caminhonete Chevrolet.
1: É.
0: 4x4. Pronto. Tá bom.
2: Ela não errou, mas também não acertou.
0: É, pois é. Vamos olha, que vamos?
2: Joanito, vamos. Olha só, a Ponte Salvador Itaparica está na mira do Ministério Público Federal, que investiga suspeita de irregularidade em licenças ambientais. Vixe, não vai ser acho para 2032, não, pelo visto, hein?
0: É.
2: Será que a gente consegue atravessar essa ponte?
0: Já pensou?
2: De carro?
0: Vamos ver, viu? Vamos ver. Olha, já hoje é sexta-feira da nostalgia. Meu querido Itajaí.
1: Vamos ver aqui.
0: O que é que tem do passado? O povo quer saber.
1: Isso, mas antes, gente,
0: já tá na hora.
1: Trazer com
0: você lembra do Fusca Tala Larga?
1: Lembro.
0: Antigamente
1: sim.
0: Tinha carro Tala Larga.
2: Ah, de carro Itajaí.
1: Eram as rodas.
0: É, carro Tala Larga.
1: O Tala Larga eram as rodas.
0: Aquele Fuscão bonito, Tala Larga, isso. Coisa linda.
1: Pois é. Mas você falava aí dessa pimenta, né? Trazer um exemplo aqui do que é que tá acontecendo hoje em dia em termos de conhecimento geral, principalmente com a turma mais jovem.
3: O T é a terapia.
4: Não, eu lembro, tipo, de terapia só. O resto eu não vou lembrar, mano.
3: Você não vai lembrar?
4: Não vou.
3: Tá.
5: De intensiva de saúde?
3: Não.
6: Pela unidade temporária de internação?
7: Unidade de tratamento.

0: vendo aí?
1: Em Muritiba, mente livre.
2: Isso, muito
0: aí
2: bem.
0: Aí sabe tudo, fazia show, faz até hoje.
3: É. Aí também passou muito por debaixo da cortina.
2: E Cruz das Almas, Cruz das Almas, Tino.
3: De graça.
1: Isso.
2: Bom, mente livre, rapaz.
1: Cruz das Almas tinha os líderes em Cruz das Almas.
2: Os quê?
0: Líderes.
3: Os líderes.
1: Os líderes.
0: Os líderes, Tino Alves e o Gigante.
1: Em Valença também tinha uma que eu me recordo o nome.
0: Cara, caramba.
1: Tinha uma, era chamada Banda Baile, que tocava tudo. Seresta, forró, todos os estilos.

0: banda baile que tocava tudo, seresta, forró, todos os estilos. Então era intitulado como banda baile. Cada cidade dessa tinha uma que rolou durante muitos e muitos anos.
1: Muito bem. Banda Lordão era de Itabuna. É, Trem de Luxo.
0: Itabuna,
1: era uma cidade do sul da Bahia também, Trem de Luxo. Era aí pra cima. Entendeu? Pronto.
0: Valeu! Fui!
1: Valeu, Dinão. Obrigadão, meu
2: daqui
1: querido.
2: Daqui a pouco você volta.
1: Fumaçou. Valeu. Fala, dona Cristina.
3: Tino, que é produtor, né? Ele

0: realiza vários shows aí, eventos, ele conhece tudo aí de banda.
1: É. Você naquela época, Giliard tocou em Feira de Santana também, Giliard
2: tocou no Feira Tênis Clube várias vezes, fui a muitos shows dele, Gessé também, que faleceu num acidente de automóvel.
1: Gessé tocou, tinha uma música que fez sucesso, Porto Solidão. Lembra disso?
0: Ah, sim, boa, sim, a mais conhecida.
1: Porto
0: dele,
1: Solidão, bota no ar, bota o ouvinte no ar pra ajudar a gente aqui a lembrar dessa turma do passado, rapaz. Toda sexta-feira aqui é dia de lembrança, diga, Itajaí. Lembraram o que aí?
2: É, Mário Freitas mandou aqui uma relação de outras bandas também, deixa só eu abrir aqui.
1: Boa.
2: O zap
1: muita
2: de
1: banda
2: Marão.
1: Boa, rapaz.
2: Ele falou aqui, ó, vários outros artistas, né?
1: Pode falar.
2: Da música,
1: pode falar,
2: da música nacional, Trini Lopes, Jetbacks, que é isso aqui? Rapaz? Sete o quê? Não tô entendendo. Demétrios, grande Demétrios, Antônio Marcos, foi marido da Vanusa, Zé Augusto, Martinha, da Jovem Guarda.
0: Olha, a gente tem aqui Santo Antônio de Jesus,
2: Diana e o já saudoso Gigante Gentil, Erasmo Carlos.
1: Erasmo Carlos.
0: Aqui,
1: bem,
0: ó, nosso ouvinte assíduo mandou aqui a foto do carro, 97.1, ouvindo a melhor, Marcelo Barreto, secretário de governo.
2: Boa.
0: Ele diz que aqui em Sarge, banda 10.
2: Banda 10.
1: Também,
0: obrigada, Marcelo,
1: por
0: sua contribuição, por sua audiência.
2: Mário Lembrei do Vanderlei Cardoso, o próprio Jerry Adriane, a Vanderleia.
1: Banda Mel.
2: A Vanderleia.
1: Nós tínhamos Norberto Lima e Trio Estrelar.

0: Batata, manda aí, Batata, a relação.
1: Mestre rock da Salgadeira com os filhos de Odé.
2: Você tinha banda naquela época?
1: Eu era representante. Ah, é, tá. Década de 90, por aí, eu era representante de banda também.
0: Ah. Ele vendia o show e sumia.
1: Eu sempre fiz tudo na
2: era
1: vida.
2: Era produtor.
0: Ele vendia o show e caía fora. Nada de banda.
1: Nós trouxemos Edson Gomes aqui pro estádio. Foi uma beleza, rapaz.
0: Aliás, você sabe, quem costurava as roupas de Edson Gomes quando ele começou a carreira?
1: Não.
0: O pai de Ronaldo da Fibra.
1: Pai de meu amigo Ronaldo Araújo?
0: Isso.
1: Muito bem, rapaz.
0: Pois é, ajudou muito o Edson Gomes no começo da carreira.
1: Muito bem, rapaz.
0: O pai do nosso querido
1: aqui
0: Ronaldo.
1: Aqui em Santo Antônio tinha a casa da Seresta ali no Pau Preto, ali depois de seu Israel, no bairro de Israel, pai de Bolão, que era o ponto de encontro.
0: Sim.
1: Aqui também, na rua do Pau Preto. E nós tínhamos lá, na feira tinha existiam duas boates. Naquele tempo era o tempo de boate, né?
0: Sim.
1: Tinha duas boates. Tinha Legalope e tinha uma outra ali, perto ali do onde João de Dona Maricota tem hoje uma bombonieri. Ali é uma boate, me esqueci o nome agora.
0: Aqui na região da feira?
1: Tinha um bocado de Scorpios, tinha um bocado na feira. Tinha vários aqui. Tinha Dona Maria, lá no aquela região da Urizuma, na Seresta.
0: Aqui eu alcancei a parte do meu amigo Ivanildo. Quando era lá, aí já é mais recente, né?
1: Já
0: era no estacionamento do shopping. Quando tinha
1: muita coisa.
0: Tinha um mercadão ainda ali do lado.
1: Então, pra você ter ideia, a gente tinha, naquele tempo aqui, Itajaí, as pessoas que gostavam muito de Seresta. Então você, o povo saía de sábado.
0: Isso.
1: E era coisa que dançava, entrava à noite, o povo ia, não tinha violência, aqui, não tinha nada. Entendeu?
0: Nessa bancada, eu e Mário Freitas, com muita saudade, nós tivemos o privilégio, se é que a gente pode dizer assim, de fazer a última entrevista de Agnaldo Timóteo para o rádio.
1: Aqui, olha, depois ele acabou em Santo Antônio de Jesus nós tínhamos grupos de teatro, excelentes grupos de teatro. Sábado, sexta-feira, todo mundo se reunia no Centro Cultural. Eram grupos, rapaz, era uma coisa fantástica.
0: Eu sinto falta de peças de teatro,
1: entendeu?
0: Aqui, viu?
1: Luz Catedrático.
0: Ah, maravilhoso. Inclusive, eles voltaram com uma turnê comemorativa.
1: Luz Catedrático, não sai daqui de Santo Antônio, se apresentando no Centro Cultural.
2: Aqui em Santo Jesus tem um grupo
1: de
2: teatro.
1: Tinha um grupo de teatro de Arão.
2: Tinha
1: um grupo de teatro de Rai, que é vereador, gente, de Muniz Ferreira.
0: Mário Freitas.
1: De Branco aqui da igreja do Padre
2: Júnior. Marolena
0: também. O grandíssimo Oswaldo Fael, grande cesteiro.
1: Oswaldo Fael,
0: rapaz.
1: Oswaldo Fael.
0: Muita gente boa.
1: Muito bem.
0: Muita
1: então,
0: coisa
1: então
0: legal.
1: Você vê que tinha muita coisa boa do passado, né?
0: Trio Iraquitã.
1: Isso, meu amigo. Muito bem.
0: Pois é.
1: E sem falar do trio, aquele do forró
0: nordestino. Trio nordestino, que tocou muito em Santo Antônio, em Feira de Santana, quando o meu saudoso tio Itaraci, irmão do meu pai, foi secretário de turismo por 3 gestões. Ele sempre levava o trio nordestino pra tocar.
2: E em feira tem bandas que você recorde?
0: Ah, tem muitas.
1: Muitas bandas.
0: Banda Scorpions. Tem muitas bandas em Feira de Santana.
1: Você sabe, né? Que o fundador do era São Felipe Trio, que nasceu em São Felipe. O trio na região que nasceu em São Felipe e Sapé. Tinha São Felipe Trio, tinha Trio Estrelar, que era lá de Sapé Sul.
0: Em Feira tinha
1: um cantor chamado Mirinho.
2: Mirinho. Tocava,
1: lembra de Mirinho?
2: Lembro.
1: Rapaz, era show demais, sensacional.
2: Em Cachoeira, Micinho.
1: Micinho.
0: Uma das sensações da micareta de Feira nos tempos.
1: E o povo tá mandando nome aqui, ó.
0: Na década de 80.
1: O povo gosta do
0: década de 70, 80.
2: Recordar é viver.
0: A sensação da micareta de Feira era um micro-ônibus que foi transformado em trio elétrico e era patrocinado pela aguardente Pitu e ficou conhecido como o Rio da Pitu. E cantava o Chora Bananeira. Era Chora Bananeira,

Faz mais show. Mas a gente tinha aqui o Assis e o Otacílio, Onda Medusa, meu irmão, era sucesso. Era um negócio fantástico. E tudo isso a gente tocava na Rádio Clube, aqueles discos desse tamanho, entendeu? Yuri Piton, quando começou, Yuri Piton. É. Yuri Piton, Norberto Lima, aquela menina, TT Espíndola. A voz de TT Espíndola no Brasil, só quem tem igual é Norberto Lima. Pra cantar a mesma coisa de TT Espíndola. Né? A mesma coisa.

0: fora dos estádios onde acontece a maior briga. E temos um grande clássico no domingo. Valeu, deixe minha linha aberta que eu volto aqui a qualquer momento.
1: 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Olha a hora, meu povo, agora 12:46, vamos agora com ela, a nossa magnata, a magnata do rádio, Fumaça Anne.
2: Junito Barbosa, Itajaí Júnior, Cristina Pita, todos nossos amigos ouvintes do Anda e Algente. Olha, 12:37, vamos aqui para os destaques do esporte. 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Olha, o Vitória não perde para o Bahia como mandante na Série A desde 1989, viu? É, rapaz. Não perde para o Bahia em 6 Bavis, né, disputados no Barradão pela principal divisão nacional aí. O Vitória, que possui a melhor campanha, rapaz, como mandante do

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0: Rapaz,
1: ah, então é uma lambada mais avançada, no caso.
2: Me manda aí, Cristina.
3: Ana, a mais nova aqui, Ana, diz que não precisa de duas pessoas pra sarrar.
2: Na verdade,
3: é uma pessoa
2: já
3: só.
2: Tá ultrapassado.
0: Eu já ia dizer isso.
2: Já tá,
0: já

0: Miranda, Joanito Barbosa.
1: Sim.
0: Fale com o Chachau aqui, Chachau entende, viu?
1: Certo, valeu. Você é o cara, muito bem, muito bem. Então vamos que vamos, meu povo. Agora 12 horas mais 52 minutos, ouvinte na linha 7 agora, fumaçando aí ao gente para Café Gourmet. 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Alô, dona Anne, na linha 7 agora, teu ouvinte. Alô, boa tarde, fumaça, garoto. Quem tá fumaçando aí agora? Bora.
2: Isso, olha, olha, Joanito Barbalando, boa tarde, Itajaí. Boa tarde, Itajaí. Pergunta a Joanito aí, qual foram os cantores internacionais que tocaram aqui em Sage?
3: Aí eu não estava nessa época, não posso falar.
1: Rapaz, vou tentar lembrar.
3: Meu conhecimento.
1: The Fever já veio, mas não é internacional.
3: Internacional.
1: Não lembro, rapaz.
3: Não lembro.
1: Realmente não lembro. Uhum. Né? Eu não lembro.
3: Cristina,
1: vamos na linha 2 agora, Anne. O ouvinte se mobilizando, vamos movimentar agora as nossas linhas, o nosso.

0: precisava.
1: Exatamente, de quanto seria a fila. Mas a secretária estava comigo agora cedo na visita técnica à carreira, Ariana, a doutora Ariana, ela disse para mim que em 30 dias ela resolvia dos munícipes de Santo Antônio. Pelo número, porque são até 80 mulheres por dia, Cris, que vão, Cristina, que vão ser atendidas. 40 pelo turno da manhã e 40

0: pessoas.
1: Todo atendimento é dentro do SUS, né?
0: Todo atendimento é do Sistema Único de Saúde, não tem nenhum prestador privado, é uma agenda do Ministério da Saúde. O Ministério da Saúde financia esse serviço, mas pactuou com o Estado, com a Secretaria, com a CESAB, aqui no caso da Bahia, Secretaria de Saúde do Estado. E toda a agendação, Cristina, foi feita pelos secretários municipais de saúde da região. E são as pessoas que, de fato, conhecem os seus principais problemas e necessidades.
2: O seu gabinete, ele tem também, né, na questão do desenvolvimento em saúde. E eu quero aproveitar a sua presença aqui enquanto representante do próprio Ministério da Saúde. Tem carretas voltadas aí para a campanha de vacinação dentro desse calendário? E como é que o Ministério está acompanhando essa baixa procura pelas vacinas em todo o território nacional? Até porque está na Constituição a obrigatoriedade, né, de você se vacinar ou cuidar da vacina da sua família, dos seus filhos, enfim.
0: Itajaí, talvez a vacinação seja o nosso principal desafio, porque nós temos orgulho do Brasil ser o país que mais vacina no mundo. E até 2016, 2015, a gente tinha índices de vacinação que eram de nível 1 mundial. E aí veio negação da ciência, negação das vacinas e uma série de campanhas anti-vacinas. Nesse processo, quando a gente retoma a Agência de Saúde, hoje a gente conseguiu alcançar outros índices de vacinação com forte campanha. Mas, de fato, a gente está vendo aí o sarampo voltando, né, outras doenças acometidas por falta das pessoas procurarem. Então, amanhã, muito obrigada pela pergunta, porque amanhã a gente tem o dia D de vacinação.
2: Nacional, né?
0: Então, multivacinação nacional. Todas as pessoas que procurarem os seus postos de saúde, das 7 da manhã às 17 horas, vai ter para atualizar seu cartão de vacina. E a gente tem no âmbito dos estados e municípios o que a gente chama de apoio aos vacinomóveis. Uhum. Além, e aí não é uma carreta, é uma van, ela é um

0: Mas justamente é agendado para a gente ter o controle das necessidades das pessoas na sua saúde como um todo. Nesse caso especial, aqui hoje nós estamos com a carreta de saúde das mulheres.
1: Na Policlínica Regional, aqui em Santo Antônio.
0: No mesmo dia, aí Letícia está me lembrando aqui, é importante dizer que ela chega.

0: Ministério da Saúde, e a gente conta muito com vocês na divulgação das ações do SUS. Muito obrigado.
1: Bem, valeu. Obrigado, vamos que vamos, meu povo. Agora 1:11 na Bahia. 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

não estão cuidando. Tem prefeito que prometeu cuidar dos animais, não estão cuidando. Não estão cuidando de gente. Tem prefeito que não está cuidando nem de gente, vai cuidar. Acho que não pode cuidar de cachorro. É obrigação dos municípios agora cuidar dos animais. O STF determinou. Então, a decisão do STF é erga omnes, Itajaí, viu? Ou seja, tem aplicação geral. É para todos. Então, todas as prefeituras, elas recolher, acolher, dar remédio, viu? Dar remédio e ter um local.

0: vontade grande, viu? Deu um beijo em Ilma, viu? Pronto. Deu um beijo, um abraço apertado, viu? Que figura humana boa, minha amiga, minha amiga há mais de 30 anos, viu?
1: Muito bem,
0: Deus abençoe ela. Alô, Ilma. Para professora Ilma.
1: Isso. É. Vamos lá. 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

0: É importante fazer esse exame, né?
1: A senhora poderia pontuar o que é que causa o acúmulo de gordura no fígado? Quais são as causas dessa situação?
0: O acúmulo de gordura do fígado, ele pode ser principalmente pelo nosso hábito, né? Uma alimentação desequilibrada, uma alimentação cheia de carboidratos, de açúcares, né? E isso vai ter um acúmulo. Pessoas que não fazem uma atividade física, que tem um excesso de álcool, né? Isso é bem importante.
2: Você bebe muito cerveja, bebida alcoólica. Tá vendo? Se cuida.
1: Se cuide, viu? Ah. Doutora, quem deve procurar esse exame de elastografia, né? O que é que se indica quando a pessoa... Já que a senhora colocou aí que o fígado, ele não tem, normalmente não propaga dores, né? Quando é que a pessoa deve procurar para fazer um exame de elastografia?
0: Bem, como eu já te falei, né? O fígado, ele, logo no início, ele não dá sintoma de nada. Você não sente nada, você acha que você tá ótimo. Sim. Não sentindo nada, tá ótimo, né? Porém, ele tem uma doença silenciosa que chama... A gordura, né? Chamamos de esteatose hepática.
1: Sim.
0: Então, essa gordura, ela só vai dar alguns sintomas quando começa a afetar a estrutura do fígado.

0: essa rigidez? A gente tem que fazer os exames...
1: De forma sempre preventiva,
0: de forma,
1: né,
0: preventiva. Então, você que é sedentário, você que tem uma alimentação desequilibrada, como eu já falei, você que não faz atividade física, você que tem uma doença pré-existente, tudo isso é importante você fazer seus exames, né? Para você começar a detectar se tem alguma coisa alterada nesse fígado.
1: Com certeza. Bom, o preparo, né, para fazer a elastografia, para a pessoa se submeter a esse exame, o que é necessário, como é que ela deve fazer o antes do exame, a sua rotina antes do exame?
0: Bem, esse exame, ele é bem simples, de fazer o preparo.

0: né? Quem emagrece, né? Gostei dessa pergunta. Quem emagrece consegue melhorar a saúde do fígado? E quem é magro tem a saúde do fígado sempre perfeita, como Joanita, que tem esse biotipo aqui, e outras que tem um biotipo semelhante ao dele?
1: Olhando pra mim, me dando como motivo, não, senhor. Assim, não, pergunta a doutora, fique me botando esse bolo, não. Pergunta o Leão que faz foder.
2: Essa é uma informação muito importante, né? Para quem tem gordura no fígado associado ao excesso de peso, fez um tratamento ou está fazendo tratamento e consegue baixar o peso, então a gente tem que acompanhar esse fígado. Porque o fígado, ele pode ter só o grau de esteatose, que é a gordura, ele pode ter a fibrose, ele pode ter uma cirrose. Então, nós vamos identificar os problemas a partir do momento que nós vamos fazer o exame. Então, você está emagrecendo, você tem que acompanhar também o seu estadiamento. Com certeza, se você tinha um pouquinho, né, um pouquinho de gordura, estava um pouquinho acima do peso, você vai emagrecendo. Então, esse fígado também vai regredindo, vai apanhando, vai melhorando. Então, a gente tem um acompanhamento dele.
1: Não emagrece só por fora, não.
2: Por dentro também. E outra coisa, pessoas magras também podem ter a esteatose hepática.
1: Isso, mas tem alguém lá atrás de mim.

0: segundo. Isso. Então, ele consegue identificar, por exemplo, eu digo para você, ó, você tem 5% de gordura do seu fígado. Onde no exame normal, simples de ultrassom, a gente só consegue dizer, ó, um pouquinho de gordura, esteatose leve, esteatose moderada. A gente não consegue dizer para você, ó, você tem 50% de gordura no seu fígado, você tem 70%. Ah. Então aí você vai, né?
1: Fazer o tratamento.
2: É, o tratamento da esteatose, como é que ele acontece? É com medicamentos? É com dietas? O que é que a senhora pode falar?
0: Olha, primeiramente, uma mudança de estilo de vida, né? Como eu já falei, alimentação.

0: da saúde do fígado, né? Era especialista no assunto. A sua mensagem final, a senhora fica à vontade. O que não foi perguntado, se a senhora quiser também pontuar, pode ficar à vontade. A casa é sua.
1: Obrigada. Então, assim, minha mensagem, na realidade, é simples. Mudar seu estilo de vida, né? O fígado, ele é um órgão muitas vezes silencioso. Então, assim, como que você vai saber se ele é um órgão silencioso, se ele não está lhe dando nenhuma indicação de que você está doente? Você tem que fazer o exame, né? O exame de ultrassom, o exame da elastografia hepática, quantificação de gordura. Então, minha mensagem importante, eu acho que para vocês hoje,

0: só as segundas e terças pela manhã.
1: Só as segundas e terças pela manhã.
0: É, os outros dias eu também atendo, porém não realizo esse exame.
1: É outro tipo de procedimento.
0: Isso.
2: Só fazendo laudo. Só laudando o ovo. Tá. É isso aí, doutora Carla, muito obrigado, viu,
0: querida?
2: Sucesso,
0: muito obrigada,
2: show de bola. Pode
1: sempre, viu?
2: E tirou muita dúvida nossa aí sobre o fígado.
1: Com certeza. Aquele torresminho disso, que você gosta de apreciar, vai diminuindo, viu?
2: É, eu gosto daquele que tem o cabelo. A maior parte do torresmo é o que tem aquele cabelinho. Deixa eu achar como é desse já. Não. É, vai comer na feira que vende. E vem com o cabelo. Que a gente chama quebeu. É, vou comprar e vou mandar pra senhora lá na Lavoclinha.
1: Olha,
2: vou mandar.
0: Valeu, muito obrigado, obrigada.
1: Obrigado, doutora. Tudo show de bola, bom final de semana. Valeu, o nosso abraço a toda a Lavoclinha. Clive, viu?
2: Um abraço, amigos. Minha querida.

0: Lembrando aqui, fala aí, Jonito, Noite Ilustrada. Você lembra, Anny? Não é do seu tempo, não. O cara lembrou aqui agora. Jonito, fala aí, Noite Ilustrada. Meu querido Edmilson está mandando aqui, Noite Ilustrada. Alô, alô, Fausto. Meu querido Fausto Silva. Aquele abraço para você, Fausto. Gente boa, gente bacana. Linha 4. Alô, boa tarde. Que tá na linha Fumaça aí, garoto. Quem tá falando? Vamos que vamos.
1: Boa tarde, bancada. Eu queria tirar uma dúvida que se o. O fígado tem alguma coisa a ver com a pressão arterial?
0: É, quando a doutora Carla Leão vem aqui de novo, ela vai responder sobre isso. Porque a pressão, pelo pouco que eu estudo, que eu já ouvi falar, viu, Anny? Ela acaba influenciando em tudo. A pressão alta, ela vai influenciar em todos os órgãos, né? Rins, tal, coração, ela vai influenciar em tudo.
1: Se fizer o exame de vírus,

0: Vamos ouvir.
1: Tem tocador de ukulele.
0: Mário Freitas. Tem tocador de ukulele. Tem tudo. Aqui é uma miscelânea. Lembra de mercado?
2: Não.
0: Chamava miscelânea, lembra?
2: Isso.
0: Vamos na miscelânea de Senhor Antônio comprar um negócio. Aí depois de miscelânea virou mercearia.
3: Eu peguei o tipo da mercearia.
0: O ouvinte mandou um áudio aí falando de Sabino, de sim, Marco Sabino.
2: Sim.
0: Falando de Santiago.
2: De Marco Sabino.
0: De Paulinho Boca, ele cantou.
2: Pois é, Marquinho Moura.
0: Falando de Marquinho Moura, ele mandou aí o ouvinte, mandou.
2: Marquinho Moura hoje trabalha com eventos.
0: Milton Nascimento.
2: Nascimento,
0: Clube da Esquina. Lembra de Lobos, rapaz?
2: Minas Gerais revelou grandíssimos talentos.
0: Show de bola, meu amigo. É, novo, grupo Novo Som.
2: Isso.
0: Entendeu?
2: Muita gente
0: coisa boa. Muita coisa boa. É o que agora, Marão?
2: É.
0: Eita, Marão, Marão já temperou a goela, meu filho. Tempera ela, Mário Freitas. Vamos que vamos. Fumaça.
4: Boa tarde, Joanito, mais uma vez, galera, aqui do programa da Urgente. Boa tarde, Tina, Tino, Sidney, Rosinha, galera. Fala aqui o nosso André. Deixa eu mandar um beijo pra Sally. Ontem eu não pude, Sally, tive problemas pessoais. Tudo bem, linda, Sally. Amigo, ouvinte dessa rádio da FM, toda a nossa programação, passando por Léo, de Noel, Paulo Sérgio, minha querida Dani Magnata, grande Tidão. Beijo, Sérgio, do seu coração. Você é fantástica. 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Olha, galera. 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Um abraço para o vereador Kaique Barbosa, grande Caio Dodô, o Berdão. Subiu o Berdão, nunca mais me deu a negadinha. Um abraço, amigo Valtinho, um coelho pra essa galera, minha amiga Série, beijo, Sérgio, pra você, Rosa Costureira, Mário Segurança, galera que ouve todo dia no programa, Ana Elza, Rubão do Caminhão, me liga, Rubem, saudade de você. Galera, domingo, meu caro Joanito, Tina, Ita, grande Bavi, maior clássico do Norte e Nordeste. O grande problema é que nós não estamos somente preocupados com o que os clubes vão campo, Joanito, Ita, Tina, estamos preocupados com o que pode acontecer fora de campo. Que é um grande clássico, eu vivi grandes emoções nesse clássico. Vi o Bahia da goleada no Vitória de 4-0, 5-0. Vi o Vitória da 7-3, 5-1, transmitindo esses jogos para a nossa de Celso. Eu que vi o Vitória com 9, Joanito, ganhar do Bahia com 11 homens, né? Vi Vitória incrível, vi o Vitória ganhar, perdeu o campeonato em 94 com um gol de Piolho, você lembra de Piolho Conquistense? Vi fatos maravilhosos.

0: Um abraço a todos. Desse MN Aberto, que eu volto com o momento aqui do Andael. Gente, esta sexta-feira, hoje, dia 21 de agosto, galera.
1: Muito bem, Mário Freitas. Final de semana tem Clássico Bavi, hein? Vamos ver aí que vença o melhor. 1:57 na Bahia. 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Bom, nós vamos falar sobre a Obos.
2: Alô?
1: Nós vamos falar sobre a OSBA, a Orquestra Sinfônica da Bahia, que nesse final de semana vai estar se apresentando na cidade de Santo Amaro.

0: um excelente evento. E vamos ficando por aqui com o nosso Andaiá Urgente. 2:02 da Bahia.
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2: Maravilha, é o nosso Andaiá Esporte. Eu recebi também. Andaiá Esporte, terceira não. Meu Deus, sexta-feira é uma bagunça, viu? 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

0: E ontem, rapaz, o Corinthians, né, venceu o Rosário Central por 1-0 na Neoquímica Arena e garantiu aí a vaga nas quartas de final da Libertadores. E o Vasco da Gama seguiu pelo mesmo caminho. Na Copa Sul-Americana bateu a Olímpia por 4-1, rapaz, os defensores de Chaco, na Argentina.
1: Aí ele entende,
0: aí falou a língua dele. E aí, rapaz, o Botafogo derrotou o Cienciano pelo placar mínimo, mas acabou aí eliminado da Copa Sul-Americana após a goleada sofrida no primeiro jogo. Andai a Sport, vocês vão falar mais alguma coisa? Ainda estão aí...
2: Procurando. Só desejar boa sorte aí ao Bahia e o Vitória, sim, né? Que o clássico seja isso, disputado.
3: E que os torcedores se comportem.
2: Se comporte, porque os jogadores têm que fazer a parte deles também, né?
3: Claro, com certeza.
2: E eu tô na minha torcida pelo meu time, você fica na torcida dos...
0: Exatamente. Valeu, então. Tu aí também é...
3: Quem não é? Porque tem gente que no meio do caminho muda a direção, né?
2: A Bahia é Bahia.
0: Exato. A Bahia é Bahia.
3: Todo mundo nasceu Bahia.
0: Tá certo. Valeu, então. Anda aí, a gente volta na segunda-feira. Isso, a partir do meio-dia, no comando de Joanito Barbosa.

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0: Adélia, não é isso? O pessoal da Rua do Sururu ouvindo a nossa programação. Muito obrigado pelo carinho da audiência. Cadê o ouvinte? Tem um de aqui para participar conosco?
1: Bom dia, minha amiga.
0: Opa, aqui não, não é esse aqui não. Deve ser o outro, né? Então já te tem. Vamos ouvir aqui os ouvintes participando aqui do nosso Na Boa até às 16h. Então, na hora do nosso Overdose, olha pra você que é fã do Toque 10. Overdose com duas do Missão Toque 10.

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1: Legal, gente, tá aí pra você curtindo na melhor programação do FM. É, foi o Overdose com Missy Talk 10, né? Pra você que é fã do Missy Talk 10, que bom. Olha, deixa eu mandar um abraço aqui, meu amigo André, motorista de aplicativo. Ele tá mandando abraço também pra sua amiga Daiane. Um abraço, meu amigo Marconi Batalha, torcedor do Vitória. Eita! Domingo tem Bavi, rapaz. E aí, qual o seu palpite? O Vitória vai jogar no Barradão, viu? É! Vitória vai jogar no Barradão.

Zé Felipe, MC, MC Dani, né? Aqui no nosso Na Boa, que segue com muita música pra você na melhor programação. Onde quer que seja, hein? Obrigado pela sua sintonia. É, nos quatro cantos da Bahia, te ouvindo a nossa programação, tá?

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1: Roda FM, em primeiro lugar de verdade, agora faltando um minuto para as três. Vamos a mais uma edição do Jornal da Hora. O tirão do INSS acontece neste fim de semana aqui em Santo Antônio de Jesus.
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0: O Instituto Nacional do Seguro Social, INSS, realiza nesse fim de semana, dias 22 e 23 de agosto, um mutirão para avaliações sociais em agências da Previdência Social de todo o Brasil. Em Santo Antônio Jesus, a unidade do INSS terá 11 vagas disponíveis para o atendimento. A avaliação social é uma etapa obrigatória para a concessão do ofício de prestação continuada, destinado às pessoas com deficiência, idosos com 65 anos ou mais. Mais informações, acesse andaea.com.br. 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Próxima edição do Jornal da Hora, logo mais às 16h.
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2: Andaiá FM em primeiro lugar de verdade, agora 3:06. Excelente tarde pra você, estamos juntos.
1: Sidney Silva.
2: Até às 6 da tarde, com muito sucesso pra você, o nosso Na Boa até às 4. Daqui a pouquinho às 4 tem um Me Conte Sua História, né? Hoje tem uma história, viu? É, já recebi aqui duas, mas vou contar só uma. Viu, Tânia? Tem duas histórias aqui pra contar, pode uma, né, gente? Então, Tânia não tá hoje aqui, ela fez a programação mais cedo, né? Fez o show dos bairros também, participou aqui do Andaiá Urgente. Pois é. E hoje estou aqui tentando substituir ela, que é a diferenciada, né? Ela sabe de tudo, de todos os babados. Ah, brincadeira, minha amiga. Pois é, vamos seguir aqui com o nosso Na Boa até as 4 da tarde. E agora tá na hora do nosso Super Sequência. Já que essa é dívida, então vamos de muita música para você, né? 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

0: Aí, gente, o nosso Super Sequência, que saudade, né? Rapaz, essa música marcou muitas histórias aí, né? É, pois é, nostalgia também internacional aqui no nosso Boa! 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Bom, segura e conta já trazendo muito mais pra você, o nosso Na Boa.
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0: Agora são 3h39, essa é a tarde de sexta-feira pra você. Você que tá aí na sintonia certa da 97.1, é a rádio da IA mais potente do interior da Bahia, chegando de ponta a ponta, com qualidade sonora digital. E vem mais potência por aí, viu? Aguarde! Bom, deixa eu falar com o ouvinte aqui participando no 99711-6971.
1: Alô, Sidney, mande um alô aí pra Sandro Coelho, Sueli, sou aqui ouvindo a melhor, juntamente com a Anne, aqui em 97.1.
0: Muito bem, tá aí Anderson, o pessoal da fiscalização, né? É, todos os dias aí, ouvindo a nossa programação desde cedinho. Obrigado a todos pela sintonia. Tem um recado também aqui. Cadê produção? Me ajuda aqui, produção. Ah, agora sim, vamos lá.
2: Olá, boa tarde. Eu sou o maestro Carlos Prazeres, maestro da Orquestra Sinfônica da Bahia. E hoje, dia 21 de agosto, tô muito feliz porque vamos nos apresentar, eu e a Osba, no Teatro Dona Canô, às 19h30, com um lindo programa, passando por várias partes do mundo, começando com a Espanha, de Manuel de Falla, que completa esse ano 150 anos, completaria se vivo fosse. A gente tem também a Rapsódia sobre um tema de Paganini, de Rachmaninoff, e a gente termina com a obra do nosso incrível Heitor Villa-Lobos, um dos maiores compositores desse mundo, que orgulha muito o Brasil, mundo afora. Eu e a Osba estamos muito felizes de encontrar o nosso querido público crush de Santo Amaro da Purificação. Até já e viva a Osba!
0: Muito bem, parabéns aí, viu? Parabéns, sucesso aí na apresentação, tá? Bom, e agora vamos seguir aqui com a nossa programação, né? Com o nosso Na Boa, até as 16h. Daqui a pouco às 16h tem um Me Conte Sua História.

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1: Sucesso aí do Parangolé, como Tony Salles fazia parte do Parangolé, né? Teve Rafinha Big Love no nosso Na Boa, que segue até as 4 da tarde.
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0: sondagens, estudos e inspeções e testes realizados no local. De acordo com o DENIT, o problema não está apenas na superfície do pavimento. A água que circulava pelo interior do aterro da rodovia e carregando parte do material usado na estrutura. Com a retirada desse material, espaços vazios foram por baixo da pista e algumas áreas perderam a sustentação. As informações, acesse andaia.com.br. Em instantes, a última notícia.
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aí a sua esposa foi lá futucando, e aí foi mais aprofundo, e aí esperou só o momento dele chegar em casa. Quando ele chegou em casa, ela perguntou: moço, tal dia você foi na tal cidade, né? Você foi fazer o que mesmo lá? Não, amor, eu fui dar manutenção lá na rede de internet. E aí só foi babado. Rapaz, esse negócio de rede social, meu irmão, você não adianta mentir não, viu? Porque um dia descobre, não tem jeito não, viu, Zé Raimundo? E aí eu quero saber a sua opinião, você, ouvinte aí, que tá ouvindo a nossa programação. O que é que você acha aí? Né? Um rapaz terminou com essa pessoa, né? Já faz um certo tempo. Mas aí tem aquele vínculo de amizade.

0: Aí o sucesso do Zezé de Camargo e Luciano, que também Zé Ramalho. O nosso Me Conta História, que segue até às 6. Manda um abraço aqui aos taxistas, né? Todos os dias aí. E todas as tardes ouvindo a nossa programação. Um abraço a Santinho, taxista. Alô, Santinho. Segura aí que eu volto já já, trazendo muito mais.
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Primeiro lugar, verdade, agora 4:37, de volta aqui com o nosso Me Conte Sua História. Pois é, gente, é o nosso Me Conte Sua História, com muita música pra você, com história. Essa história aí, você já ouviu? Deixa eu repetir aqui, só pra fazer um resumo, né? Deixa eu mandar um abraço pro meu amigo Anderson, tá aí, né, com o pessoal da fiscalização, no Mirantes do Andaiá, né? Ligadaço na Rádio da FM, primeiro lugar de verdade. Pois é. É a história desse rapaz, né? Que foi pra essa cidadezinha, onde ele sempre fica no presença lá pra fazer trabalhos, que ele trabalha num provedor de internet. Aí ele vai sempre lá nessa cidade pra, né, resolver. Às vezes a internet lá cai, né? Dá algum problema. E aí ele vai resolver os problemas lá.

0: também é o Paulo ouvindo a nossa programação, né? Tem um ouvinte aqui participando, tem áudio também, dando opinião, vamos ouvir?
1: Ô Sidney, eu acho assim, em termos de ele ter ido lá, né, pra casa do aniversário da prima, né, da ex dele, tudo bem. Agora sim, que ele não deve cortar o vínculo, né? Infelizmente, o que aconteceu foi porque ele mentiu, né? Se ele chegasse e falasse a verdade, não, ó, eu tô indo pro aniversário de uma amiga minha que foi ex, ou contasse a verdade, né? Que era ex da minha ex, tal, que ela me convidou. Eu tô indo, mas independente de qualquer coisa, eu

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1: Tá bem, filho.

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2: 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Olha, o Bahia vem com desfalque nesse jogo.

0: A seleção de Sage venceu por 1-0 a seleção de Brejões. Só lembrando que o Campeonato Brasileiro, o Bahia ocupa a sexta colocação com 34 pontos, já o Vitória, 12º com 29 pontos. Anda Esporte de volta amanhã no Levante a Voz.
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0: Muito bem, essa aí é a última do nosso Me Conte Sua História. É a Paula Matos e a participação da eterna Marília Mendonça. Muito bem, vamos trazer aqui a opinião do nosso Pisse. É, rapaz, essa história de hoje, viu? Deu o que falar. Vamos saber aqui a sua opinião, Pisse. Agora faltando 8 minutos para 6.
1: Grande signo seu, aí aí, meu irmão. O gigante, papai. Tamo junto sempre. Meu irmãozinho, como sempre, deixar um abraço pra geral aí, o povo todo. Paulo Veíba, Gilvando da GG Veículo, Pastor Nil, Turânio, o povo todo, todo, todo. É, papai. Signo, o povo falou, Pisse, canta aí. Eu falei, eu vou cantar, calma. Hoje é sexta e toda sexta é dia de farrar. Eu vou beber, eu vou beber, eu vou beber. Adoro, papai, é sim. Um abraço pra geral, tudo dá pra tocar da festa. Tá vendo o ritmo? Preste bem atenção no que eu vou te falar. Preste bem atenção no que eu vou te falar. Ex. É ex, acabou. Se ex fosse bom, era atual. Esse negócio de manter amizade com família de ex, com ex, ex-prima, sai fora disso. Aí no que deu, de repente você aprontou, mas pela mentira aí já vai pagar um preço. E outra dica que eu vou dar pra esses abestalhados, eu falo do jeito que eu quiser, pra abestalhado Nutella de hoje. Tá no regzinho, tá na infração, tá no erro. Evita negócio celular e tá postando. Eu, particularmente, não gosto dessa palhaçada. Eu tá no lugar, tá o cara tirando foto, posta sem autorização. É um negócio de gente besta. É, a verdade é essa, eu falo. É um negócio de gente besta. Aí, ó, se complicou, cara, de um abestalhado postando foto, não sei o que, né? É isso. Tá no regzinho. Tá na infração, bate o celular, desliga o celular aí. Tá me fumando porque eu não fumo, não. Tem uns caras que é assim, eu nunca vi. É uma mulher bestalhada também. Todo lugar que tá, tá com o celular na mão. Peco, peco, peco. Tô dizendo mesmo.

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0: bem, agora 6:06, 6:06, nessa sexta-feira. Fim de semana pintando a área. Aquele abraço, obrigado pela informação, obrigado pela companhia. Vamos com muita informação a partir de agora, na programação da rádio Andaiá FM, Balanço da Notícia. É o balanço daquilo que aconteceu em Santo Antônio de Jesus, na nossa região, na Bahia, no Brasil e no mundo. Você ligado, você bem informado, é Santo Antônio de Jesus, a capital recôncavo, a cidade do comércio forte, do comércio pujante, do povo trabalhador, do povo acolhedor, é a cidade abençoada. Trazendo a informação agora no seu rádio 997-11-6971-3631-9500-3631-2924. O que é que está acontecendo aí na sua rua, no seu bairro? Participa aqui com a gente. Alô, Matheus Teixeira, boa noite, Matheus.
1: Boa noite, Paulo Sérgio, boa noite, você ouvinte que está nos acompanhando agora. Seja muito bem-vindo, cada um de vocês, uma ótima sexta-feira.
0: Vamos juntos aqui no programa Balanço da Notícia, trazendo os destaques agora. Igreja Matriz de São Benedito é alvo de tentativa de furto durante a madrugada em Santo Antônio de Jesus. Homem é preso por violência doméstica contra jovem aqui em nossa cidade. Dia D oferece vacinas contra sarampo, meningite, V e outras doenças amanhã. Mutirão do INSS acontece nesse fim de semana em Santo Antônio de Jesus. Benite descobre causa de buraco na 324 e define solução para recuperar o trecho. Corpo encontrado em área de mata em Mutuípe, suspeita-se de que possa ser de mulher desaparecida. Daqui a pouco os detalhes com Evandro Nunes, direto do Vale. E feminicídios caem 3,2% no Brasil, mas na Bahia registra aumento, hein, de 7% em 2026. Com os destaques agora, aqui no programa de hoje, Balanço da Notícia. Estamos ao vivo. 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Na velocidade da informação, Matheus Teixeira, trazendo as primeiras informações dentro do programa Balanço da Notícia. Cadê você, ô Matheus? Traz aí, homem é preso por violência doméstica contra jovem em

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Vamos com mais informações aqui dentro do programa Balanço da Notícia, o DENIT, hein, rapaz? Olha, o Departamento Nacional de Infraestrutura de Transportes, o DENIT, identificou a causa dos abatimentos registrados no quilômetro 604 da BR-324, em Simões Filho, na região metropolitana de Salvador, e definiu uma solução para recuperar o trecho. A conclusão veio após sondagens, estudos geográficos, inspeções e testes realizados no local. De acordo com o DENIT, o problema não estava apenas na superfície do pavimento. A água estava circulando pelo interior do aterro da rodovia e carregando do material usado na estrutura. E com a retirada desse material, espaços vazios foram se formando por baixo da pista e, em algumas áreas, perderam sustentação. Para resolver o problema, o DENIT definiu uma intervenção em duas etapas. A primeira será a conclusão de um novo bueiro para conduzir a água de forma controlada e evitar que ela continue comprometendo o aterro. A outra estrutura será construída por meio de um método não destrutivo que permite realizar o serviço sem grandes intervenções sobre a pista. A medida também busca manter a circulação de veículos durante os trabalhos. E depois que o novo bueiro estiver funcionando, aí vem um dispositivo que existe atualmente, será desativado e a segunda etapa será feita no próprio aterro, hein? O DENIT pretende injetar material cimêntico para preencher os espaços vazios encontrados dentro da estrutura e reforçar os pontos que perderam resistência. A medida busca recuperar a sustentação do trecho e evitar novos abatimentos causados pelo problema identificado. Apesar de a solução já definida, a recuperação definitiva ainda não começou. Segundo o DENIT, o órgão está tomando as providências necessárias para contratar os serviços. E até a intervenção será realizada, o trecho continuará sendo acompanhado pelas equipes responsáveis. O DENIT afirmando que poderá adotar novas medidas no local sempre que necessário para garantir a segurança dos motoristas e manter a circulação na rodovia. A expectativa, o seu Matheus, é que a intervenção ela recupere o pavimento e também resolva

0: evento da Semana da Juventude. Um evento aconteceu aí no espaço da biblioteca. Ele falando com a gente agora na programação da Rádio Andaiá FM. Muito bem, Carlos Conceição, ele falando com a gente, ele é diretor da Igualdade Racial, aqui da Secretaria de Cultura do município, um evento especial, numa sexta-feira, que foi o evento da juventude, né? A Feira da Juventude, promovida também pela Secretaria. Carlos, fala pra gente da importância como esse e dos órgãos participando.
1: Pois bem, Paulo, é uma satisfação imensa para nós, né, estar aqui falando com você e já aproveitando agradecer também a sua presença aqui nesse evento. É um momento que você traz também uma conscientização, né, para a nossa turma jovem em relação ao trânsito, né, essa que você nos trouxe hoje pela manhã, importantíssima para que nós possamos assim redobrar os nossos cuidados para com o trânsito. Mas esse mês a gente volta também os nossos olhares para as políticas públicas da juventude. Então, ao longo do mês, a gente vem desenvolvendo uma série de atividades para com os nossos jovens na mais, né, instância da juventude. E hoje nós estamos aqui na Praça da Biblioteca realizando essa feira, né, de amostra da juventude. Então aqui nós estamos reunidos.

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A outra informação também dá conta de que a Câmara de Amargosa realizou a 23ª sessão ordinária em reunião na quinta-feira, no plenário José Orlando Cerqueira da Silva. Durante a sessão foram apresentados e aprovados projetos encaminhados pelo Poder Executivo Municipal. Entre as matérias aprovadas está o projeto de lei complementar número 070/2026, que dispõe sobre o plano de cargos e vencimentos dos servidores permanentes do município de Amargosa, além de estabelecer outras providências. Também foi aprovado o projeto de lei complementar 071/2026, que modifica a estrutura organizacional e os cargos em comissão do Poder Executivo Municipal, igualmente estabelecendo outras providências. As propostas integram as matérias analisadas pelo Legislativo Municipal durante a sessão e seguem o trâmite previsto para a legislação municipal. A outra informação dá conta de que um homem foi preso pela Polícia Militar na região da Miguara, em Amargosa, sob suspeita de envolvimento com posse de drogas, armas de fogo e munições. Segundo as informações,

as dúvidas em torno do desaparecimento e reforçou a necessidade de ação detalhada sobre o caso. O desaparecimento havia sido comunicado às autoridades e registrado na Delegacia Territorial de Mutuípe, dando início aos procedimentos investigativos com a localização do corpo nesta sexta-feira. Investigação deu-se início também, né? E agora passa a concentrar esforços para esclarecer o que aconteceu com a Luciene. Luciene fazia acompanhamento no Centro de Atenção Psicossocial, CAPS, e familiares também

Luciene. Luciene fazia acompanhamento no Centro de Atenção Psicossocial, CAPS, e familiares também relataram que ela enfrentava dificuldades relacionadas à dependência química. Pois é, Paulo, essas são as informações de hoje, aqui, direto do Vale do Jequiriçá, para o Balanço da Notícia. Um forte abraço a você e a todos. Ótimo final de semana, hein?

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1: Tá aí, portanto, Evandro Nunes, 6:32 com as notícias direto do Vale de Quiriçá. Vamos ao intervalo, daqui a pouquinho tem as notícias do esporte aqui na programação da Rádio Andaiá. Seleção de Santo Antônio joga no fim de semana, hein? No José Trindade Lobo, já Lucas Cabral com os detalhes.
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1: Conferindo 6:33.
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Estão jogando dentro dos nossos domínios, lá no estádio José Trindade Lobo. Jogando fora de casa na estreia, a seleção de Santo Antônio acabou vencendo pelo placar de 1-0, né? Gol do Gabriel lá com a seleção de Brejões no último domingo, né? Santo Antônio é o segundo colocado do grupo 10, a primeira colocada é Castro Alves, que venceu na estreia também pelo placar de 2-0.

0: lá no estádio do Barradão. A gente espera que segunda-feira a gente não fale aqui de arbitragem, só fale de fato o que melhor aconteceu na partida. Vamos ver, né? O Bahia sexto colocado, se vencer pode ir até a quinta colocação. O Vitória 12º colocado com 29 pontos. Caso vença, pode ir até a nona colocação e beirar os 32 pontos, beleza? Segunda a gente volta com mais falando tudo o que aconteceu no Bavi. Valeu, Paulo! Segunda tem mais.
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0: bem, de volta na programação da Rádio Andaiá, 6h44. Boa noite, valeu pela sintonia, pela audiência. Informação, ô Matheus, traz aí o detalhe. Igreja Matriz São Benedito, alvo de tentativa de furto durante a madrugada.
1: Pois é, Paulo, a Igreja Matriz do São Benedito em Santo Antônio de Jesus foi alvo de uma tentativa de furto na madrugada desta sexta-feira, dia 21. A ação ocorreu dentro das dependências do templo. Após o ocorrido, a igreja divulgou uma nota manifestando repúdio à tentativa de e lamentando também que o espaço religioso tenha sido alvo de ação. A Igreja Matriz de São Benedito vem, por meio desta, manifestando profundo repúdio à tentativa de furto ocorrida na madrugada desta sexta-feira em suas dependências. Na nota, a comunidade religiosa destacou a importância do local para os fiéis. Lamentamos profundamente que um espaço sagrado, dedicado à fé, a oração e a comunidade tenha sido alvo de uma ação como essa. A igreja deve acionar, inclusive, as autoridades. A Igreja Matriz informou ainda que as providências necessárias serão adotadas junto às autoridades competentes para que o caso seja investigado e devidamente apurado. Ao finalizar a manifestação, a paróquia pediu proteção para a comunidade, inclusive. Que São Benedito interceda por nossa comunidade e que Deus continue protegendo nossa igreja.
0: 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Olha, Matheus, o número de feminicídios caiu 3,2% nos primeiros 7 meses de 2026. Mas o nosso estado, a Bahia, apresentou movimento contrário a isso aí. Entre janeiro e julho, o estado registrou 61 vítimas contra 57 no mesmo período do ano passado, que representa uma alta de 7%. Dados referentes à Bahia são da Secretaria de Segurança Pública da Bahia. Em todo o país, o Sistema Nacional de Informações e Segurança Pública contabilizou 848 feminicídios no período. A situação baiana também se diferencia do cenário observado no Nordeste. A região apresentou a maior redução percentual

0: 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Vamos ao Momento de Fé? Momento de Fé aqui, programação da Rádio Andaiá FM, programa Balanço da Notícia. Deixar um abraço aqui, pessoal ligado com a gente, aí em Vazedo, pessoal acompanhando a programação da Rádio Andaiá. Momento de Fé.
1: 1.000 cairão ao teu lado e 10.000 à tua direita, mas tu não serás atingido. Salmos, capítulo 91, versículo 17.

venha se encher da presença de Deus. Amém, povo de Deus? E agora é momento de oração. Meus irmãos, minhas irmãs, peguem um copo com água que nós vamos orar. No final da oração você vai beber desta água e Deus vai te abençoar. Amém? É momento de oração. Pai querido, Pai amado, entramos na sua presença. Pedindo ao Senhor que o Senhor venha tocar na nossa vida, na nossa casa, na nossa família. Abençoe esse povo de uma maneira, de um modo extraordinário, Senhor. Que essas pessoas, ó Pai, recebam a bênção. Que essas pessoas sejam tocadas pelo seu poder. Que a vida delas venha ser transformada, Pai. Que as portas que se encontram fechadas na vida delas venham ser escancaradas. E tudo aquilo que poderia dar errado já deu certo. Que assim seja em nome do Senhor e amado Jesus Cristo. Unja esse copo com água e quem beber receba a vida e a vida com abundância. Que assim seja em nome do Pai, do Filho, do Espírito Santo. Amém. Glória a Deus e graças a Deus. Amém, povo de Deus. Beba desta água ungida, desta água consagrada e que Deus abençoe sua vida ricamente e abundantemente. Amém, povo de Deus. E não esqueça do convite que foi feito para todos vocês. Amanhã, quarta-feira, busca do Espírito Santo aqui na nossa sede regional, Igreja Mundial do Poder de Deus, Santo Antônio de Jesus, culto às 19 horas. Busca do Espírito Santo, venha para cá, Avenida Luiz Viana, número 375. Não fique de fora, Deus, ele quer abençoar a sua vida. Amém, povo de Deus, que

0: Fique na paz.
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2: Aí, fim de programa, agradecendo a você pelo carinho, pela companhia, 7h01. Valeu, Matheus Teixeira.
3: Valeu, Paulo Sérgio, valeu você, ouvinte, que nos acompanhou. Amanhã eu tô aqui a partir das 2 da tarde até as 6, alegrando, fazendo a parte da programação musical aqui da Andaiá. E só pra lembrar, Paulo, que domingo tem rodada da Copa Cádiz, tá? Copa Cádiz tá funcionando aí, domingo na Zona Rural, na Vila Bonfim, tem Copa Cádiz também. Valeu, um grande abraço.
2: Muito bem, lembre-se, nenhum problema é grande demais quando você confia em Disco Amor Brown, permaneça aí bem dentro do seu coração. É o que eu digo sempre, é força para

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1: Ainda começou, Brin.
2: Fala, meu compadre.
1: Que honra, gente, cantar o samba em homenagem a Dori. A nossa madrinha.

0: 7:35.
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1: 20. 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